0: 9 e 10.
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0: 9:18.
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0: 9:28.
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0: 9:35.
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0: 19:46.
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0: 9h54.
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0: 10 e 6.
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1: 10 e 13.
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18: Dez e vinte e um.

0: 10h42.
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0: 10h57.
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0: 11 e 14.
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0: 11:26.
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0: 11:49.
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0: 11:51.
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0: Meia-noite e quatro.
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0: meia-noite e 7.
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0: Santa Maria, Mãe de Deus, rogai por nós, pecadores, agora e na hora de nossa morte. Amém.
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0: meia-noite 17.
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0: meia-noite e 22.
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0: 6:31.
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0: 18h35.
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2: 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Meia-noite 46.
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0: meia-noite e 51.
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1: Se acomoda aí.

fosse boca de Deus aqui esta noite e emprestasse seus lábios ao Senhor e cantasse para a pessoa que está do seu lado: filho, eu quero tanto. 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

0: 1:12.
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0: 1:23.
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0: acreditado numa sorte.
1: Obrigado, Tiaguinho. Obrigado pela presença.
0: Paz e luz.
2: 1h41.
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0: 1h49.
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3: Ó Deus, tu nos criaste com o sopro do teu espírito, nos redimiste com o sopro do teu espírito, nos santificas na tua igreja com o sopro do teu espírito. Que a nossa carne e o nosso sangue, a nossa vida, as nossas atividades e os nossos sofrimentos sejam uma aspiração constante do sopro do teu Espírito Santo. Não para nós, não, mas para a salvação do mundo inteiro. Tu não nos chamaste para ficarmos preguiçosamente em ti. Não nos chamaste para nos escondermos em ti. Tu nos chamaste para vivermos no teu amor, para lançar-nos fora de nós mesmos, para dispersar-nos ao vento, para arremessar-nos em rajadas aos quatro cantos do mundo. Vem, Senhor, com toda a tua impetuosidade. Vem com toda a tua força. Vem com todo o teu poder. Faze que sopre, Senhor, sobre nós o vento de Pentecostes.
0: Uma e 51.
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0: 2:12.
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0: 2:27.
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0: 2h42.
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0: 12h55.
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0: 3 e 9.
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2: E eu convido você a parar o que está fazendo e prepare-se para uma oração especial. Por favor, comigo, em nome do Pai, do Filho e do Espírito Santo. Amém. Vem, Espírito Santo, vem preparar o corpo dessa pessoa para esse repouso. Começando, Espírito Santo, com os dedos dos pés, vai tocando com o teu poder, vai abençoando, vai relaxando todos os músculos dos dedos do pé direito, pé esquerdo, da sola dos pés. Vai tocando, Senhor. Vai tocando com o teu amor toda a perna direita até a coxa direita, coxa esquerda, passando pelos joelhos. Sim, Espírito Santo, toda a perna direita, toda a perna esquerda, desde os dedos dos pés até o quadril, até a cintura. Abençoai, acalmai, relaxai músculo por músculo, Senhor. Eu já quero agradecer pelo poder do teu Espírito agora. Obrigado, Espírito Santo, por tocar agora em toda parte dos membros superiores. Sim, Jesus, os glúteos, tocai agora. Tocai a barriga, o estômago. Sim, Jesus, tocai o intestino. Tocai os rins. Sim, Senhor, tocai vértebra por vértebra, as costas. Sim, Senhor, vai subindo com o teu Espírito, Senhor, e vai tocando e vai relaxando cada parte do nosso corpo. Sim, Senhor, o diafragma, a respiração, os pulmões, pulmão direito, Senhor, pulmão esquerdo. Obrigado, Senhor Jesus, vai tocando o nosso coração até os batimentos cardíacos. Vai acalmando os nossos ombros. Senhor, que vá se relaxando agora, relaxando pelo teu poder. Braço direito, braço esquerdo, os cotovelos. Sim, Senhor Jesus, nós te entregamos os pulsos, as mãos. Mão direita, os dedos da mão direita, mão esquerda. Vem, amado Espírito Santo, vai tomando conta do pescoço agora, a garganta. O Senhor vai subindo na garganta, vai subindo, Senhor, na língua, nos dentes. Sim, Senhor Jesus, toda a gengiva, nariz, ouvidos, vai tocando com teu amor. Obrigado, Senhor, por tudo que está acontecendo. Sim, Senhor, cada fio do nosso cabelo vai acalmando com teu Espírito. E obrigado, Senhor, pelo que está acontecendo, desde os dedos dos pés, olhos. Sim, Jesus, até o fio, último fio de cabelo da nossa cabeça. Acalmai, músculo por músculo, Senhor, que o teu Espírito possa estar agindo, acalmando. E prepare-se, porque nós vamos para o segundo momento.

0: 3:19.
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0: 3:21.
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0: 3h42.
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0: 3:55.
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0: 4:24.
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0: 4h43.
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6: Olha, bom dia, como vai sua mãe, sua avó, sua tia, toda a família? Eu não te dou café porque não tem vazia. Aceita um pedaço de melancia? Quer não? Que tá um pedaço de mamão? Também quer não? Então vai lá ver sabão. Bom dia, boa tarde, boa noite, lá com Deus.
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1: 5 e 7.

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12: 22, 5 e 19.
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2: Abração para Geralda Marques, o bairro Bom Pastor. Para Sandra e o esposo Ronaldo, lá na Várzea do Carmo. Para Rosane Ferreira Rocha, no bairro Planalto, lá em Divinópolis. É o nosso Planalto aqui, viu? Não é o Planalto Central lá, não. Bater na madeira, é o nosso Planalto. A Maria Neuza, no bairro São Judas, mas ela nasceu na Vila Costina, município de Paíns, terra de gente boa, absurdo demais da conta. Eu amo Paíns, amo, morei lá, passei uma temporada lá de 2 ou 3 anos, gente do céu, os que não têm saudade de mim, né? Porque me odeiam, porque eu aprontei absurdos, foi nos anos 70, isso aí, viu, céu? Ainda tinha cabelo.
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1: 5:31.
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0: Quero mandar um abraço para Adelina, lá no bairro Campina Verde. Para Laura e seus pais, Cláudia e Adão, lá em Perdigão. Falei agora há pouco de Araújo, né? Agora eu tô falando de Perdigão, né? Um abraço também para Elizabeth Neves, do bairro Interlagos. Para Iracema Souza, do bairro São Roque. Minha amiga Rosário e o esposo João Amorim, os pais do Dr. João Amorim Júnior, que eu chamo de doutorzinho. Ele é médico, atende lá em Nova Serrana, a capital brasileira do calçado, né? Ele é clínico geral lá em Nova Serrana. Menino ainda, senhor, menino ainda, já é médico, né, rapaz? Um abração. Eles são de Ribeirão do Cervo, ou do Cervo, município de Cláudio. Um abração para vocês, viu? E são parceiros da ação social, né? São parceiros mensais. O meu amigo doutor João Amorim Júnior, o médico, ele não esquece, passa todo mês o Pix no valor de 2 cestas. Que Deus abençoe todos vocês, tá legal?
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1: 5h43.
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4: 22546. 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
0: Eu quero mandar um abraço aqui pro Antônio Bueno e a sua filha, suas filhas, né? Fernanda e doutora Flávia. Lá no bairro Jardim Montanhês, em Belo Horizonte, o doutor Antônio Bueno tem um sítio lá em Passatempo, tamanho de um sítio, rapaz, 16 arqueiros. É a continha de colocar duas vacas. Elas ficam com o chifre no pasto do vizinho e o rabo no pasto do vizinho do lado de Trabanda. É, fica fera, Sérgio Santiago. Não é fazenda, não, só é sítio. Abração para Patrícia Almeida, lá na rua São Geraldo, em Igaratinga. Para Conceição Vasconcelos, na Praça 9 de Julho, em Pitangui. Alô, Lúcia, da comunidade Custódio, município de São Francisco de Paula. Abração para vocês em São Francisco de Paula. Meu amigo Cornélio, lá na cidade de Formiga, ele é sanfoneiro e gosta de cantar e tocar, né? Música do Zé Rico. Ele é bom, ele é bom. Ele toca acordeona, né? Toca acordeona e canta a música do Zé Rico. Bom, absurdo demais da conta.
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2: Nesse momento de oração e reflexão, o programa Sérgio Santiago agradece a todos os nossos parceiros da ação social Programa Sérgio Santiago, que realizamos desde 1980 aqui na região. Nós não vamos citar nomes dos parceiros porque não são poucos, graças a Deus. E falar de alguns e não de todos não seria justo de nossa parte. Mas nas minhas orações e da minha família, nós estamos sempre pedindo a Deus pelas pessoas que nos ajudam a ajudar. Que Deus abençoe e proteja a saúde de todos nós, porque doar aos carentes é enriquecer a alma. Amém?

Senhor, fazei de mim um instrumento de vossa paz. Onde houver ódio, que eu leve o amor. Onde houver ofensa, que eu leve o perdão. Onde houver discórdia, que eu leve a união. Onde houver dúvida, que eu leve a fé. Onde houver erro, que eu leve a verdade. Onde houver desespero, que eu leve a esperança. Onde houver tristeza, que eu leve a alegria. Onde houver trevas, que eu leve a luz. Oh, mestre, fazei que eu procure mais consolar que ser consolado, compreender que ser compreendido, amar que ser amado. Pois é dando que se recebe, e é perdoando que se é perdoado. E é morrendo que se vive para a vida eterna. Amém. Pai nosso que estais no céu, santificado seja o vosso nome. Venha a nós o vosso reino e seja feita a vossa vontade, assim na terra como no céu. O pão nosso de cada dia nos dai hoje. Senhor, perdoai as nossas ofensas, assim como nós perdoamos a quem nos tem ofendido. E não nos deixeis cair em tentação, mas livrai-nos de todo o mal. Amém. Ave Maria, cheia de graça, o Senhor é convosco. Bendita sois vós entre as mulheres, e bendito é o fruto do vosso ventre. Jesus. Santa Maria, Mãe de Deus, rogai por nós, pecadores, agora e na hora da nossa morte.

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1: 6 e 7.
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1: 6 e 10.
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3: Quero mandar um abraço aqui para Maria Ferreira, lá na comunidade de Cachoeira Ponte de Ferro. Essa comunidade fica em Divinópolis, Marilândia, não é? Porque as bandas lá, não é isso? Acho que é, salvo engano, se eu não me engano, já enganando, eu acho que fica porque as bandas lá. Um abração para Marisa Oliveira, no bairro Jardim das Oliveiras. Um abraço para Jéssica Viana, no bairro Marajó 2. E para Carla Vasconcelos, no bairro Danilo Passo de Baixo. Um abração também para Márcia Morato, na Fazenda Fortaleza. Márcia Morato, da Fazenda Fortaleza. Tá tudo bom para vocês aí ou tá mais ou menos aquela beleza? Tá beleza, né? Então tá bom.
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0: 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Seis e dezesseis.
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6: Um abraço para a Ana Paula Tavares, lá no bairro São Judas. Para o Maurício e a sua esposa Inês, lá no bairro Antônio Fonseca. Para Clarice Soares, lá no bairro Dona Rosa. Para Maria Helena, no bairro Jardinópolis. E para Elise e a sua mãe Alzira, no bairro Interlagos. Um abração para vocês, muito obrigado pela sintonia. Muito obrigado por estar ouvindo esse Mala Sem Alça e Sem Rodinha. Todas as manhãs de 5 às 7 da manhã e à tarde de umas 3. Nós tá aqui com vocês outra vez, ó.
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1: 6:26.

0: 6:29.
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1: 6:34.
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2: Betina do bairro Interlagos, como é que você tá, Betina? Tudo bem pra você? Meu amigo Eusébio e o Carlos do bairro Mangabeiras, Maria Helena, Nações, Ponte Funda, fica tudo ali naqueles arrabarde ali, né? Indo pro lado de Cajuru, não é isso? Um abração pra vocês aí no Danilo Passos, meu amigo Eusébio e a Doralice lá no Danilo Passos. Vocês moram no SUS 1 ou SUS 2, hein? Danilo Passos 1 ou Danilo Passos 2? É? A Sinara e a sua mãe Lindaura no bairro Jusa Fonseca. A Marilene e seu esposo Antenor no bairro Vale do Sol. Um abração pra vocês aí no bairro Vale do Sol, viu? Tudo de bom pra... Tudo de bom pra vocês, tá legal?
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1: 6h42.
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0: Tem gente que fala assim, Sérgio Santiago, você dá alô demais no seu programa. Eu dou alô, dou abraços, né? Quanto mais gente ouvindo do outro lado, prazer enorme pra gente, né? Não é, Irani Souza, no bairro Nossa Senhora Aparecida, em São Sebastião do Oeste. Alô, Venilton, no Valquir Resende. Como é que vocês estão aí no Valquir Resende? Tudo bem? Família tá boa, todo mundo legal? Minha amiga Jane e a sua mãe Maria Cecília, em Carmo do Cajuru, me ouviu aí 15 anos, um pouquinho mais de 15 anos, lá na Rádio Roberto Fonseca, e agora tá com nós aqui, ó. Essa rádio Vila Nova também é xereta, né? Ela fica entrando, tem tanta cidade que tem rádio, e a Rádio Vila Nova vai chegando e vai, entendeu? Vai chegando e diz, ó eu aqui, ó. Olha eu aqui, é nós. Dodô do bairro Afonso Pena, como é que você tá? Tudo bem? Tudo legal pra você? A Luciene e a sua filha Karen, lá no bairro Santa Dulce, um abraço. Muito obrigado a todos vocês ouvindo a gente aí de manhã, de 5 às 7 da manhã e de 1 às 3 da tarde aqui na DIV 102.3 FM, a rádio da minha, da sua, da nossa igreja.
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1: 6:58. 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
16: 7:25.
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23: Muito bom dia, Divinópolis, bom dia, Centro-Oeste de Minas, bom dia, você ligado aí na Divinópolis FM, você homem do campo, você da cidade, vocês do comércio, vocês motoristas, táxis, vans, Uber e caminhão, muito obrigado pela carona. Hoje é sabadão, dia 29 de agosto já, né? O tempo passou depressa, hein? Vamos junto até às 10 da manhã com o melhor das músicas dos anos 70, 80 e 90. E hoje tem sorteio da cesta do supermercado PIC, né? Uma cesta do PIC. Você pode mandar mensagem para 999-960720. Casa da Limpeza, né? Produtos da Casa da Limpeza do meu amigo Maurício, só produtos bons. Também o melhor do pão de queijo do Petrônio Costa, aqui na Rua Bahia, entre Goiás e Pernambuco. E Cultura e Sabor. Uma... 25 mini pizza, né? Que é gostosa demais, é da Leila, Cultura e Sabor, na Rua Eliseu Zica 253, em São José. Leila, Dona Luzia, tudo dá, né, Leila? Então você vai mandar mensagem para 999-960720. Bom dia, bom dia, bom dia, bom dia. Deixa eu ver se tem. Eu vou rodar essas duas mensagens, que hoje é difícil, gente. Como é que o Geraldo Gonçalves quer?
13: Né? Oi, Edinho. Bom dia, Batia.
23: Bom dia.
13: Tá, beleza?
23: Então.
13: Edinho, se der, toca aí para mim com o Maia.
23: Certo.
13: Vivo, Fio. Falou, parceiro.
23: Falou, compadre.
13: Bom fim de semana para nós todos. Um abraço.
23: Ah, nossa. Ô, Célio Frederico, quando você gravar a mensagem, não grava mais do que 30 segundos, não, viu? Vou rodar essa hoje, mas a próxima você grava mais de 30 segundos, não, viu, compadre? Viu, Célio? Passa a voz para nós.
14: Obrigado, meu amigo. É Edson Tavares, aqui quem fala. É o Célio Frederico de Oliveira do bairro de Niterói. Gostaria de ouvir a música hoje com... a música com Benício de Paula, Como Eu Te Amei, o Felipe Reinaldo Sabeiro, aqui no Niterói, na Rua Alumínio, e para sua esposa Elaine, e para toda a sua família, para minha mãezinha de Dorinda, no Niterói, e para você e sua família, né? Pois ouço todas essas manhãs, e hoje sabadão, né? No túnel do tempo. Edinho, obrigado com a música então, Benício de Paula, como eu.
23: Beleza, companheiro. Grava menor na próxima, viu? Vamos começar com o Tim Maia, Me Dê Motivo. Depois tem Benedito Paulo lá com o meu Almeida.

0: 7:37.
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1: 7h46. 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
1: Muito bem, 7h46, bom dia. Já vamos aqui rodar duas lentinhas, né? Atender aqui o Michael Jackson e o Terro Inter. Muita mensagem chegando por aqui na Divinópolis FM. Sônia Correia tá ligadinha, manda um alô pra nós aqui na cozinha da Mídia. Estamos aqui coladinho na rádio. Obrigado, Sônia Correia. Sérgio Frederico também tá ligadinho, obrigado, Sérgio. Juliano Rei dos Reis, né? Quer participar do sorteio. E Maria da Conceição, lá do bairro Candelária. Deixa eu começar aqui mais embaixo. O Paulo Henrique Fagundes quer participar também do sorteio, né? E o Heitor Gabriel Faria, Sagrada Família. Catarina Brazano do Esplanada quer participar do sorteio da mini pizza da Leila. Ana, bom dia. Final de semana iluminado, abençoado a todos, né? Estamos ligados, viu? Ana Maria Goretti do Jusa Fonseca. Bom dia, meu nome é Maria Lisa, gostaria de participar do sorteio, moro no bairro Cidil, obrigado você, viu? Zezinho, João Pedro Bernardo, Dona Rosa, quer participar do sorteio da mini pizza da Leira. Bom dia, Alain Leopoldino, bom sábado. Quer participar do sorteio da Casa de Pias, Rosali Gomes Guimarães, Danilo Passos. Célia Carvalho também está ligadinha, feliz final de semana para todos, né, Célia? Um abraço a você, Célia Carvalho. José Carlos Vieira, da Conceição, do bairro São Sebastião, quer participar do sorteio, viu? Mandar um abraço pra Denise, é música lenta, vamos ver se estiver aqui, eu rodo, Zé. Pra Denise Silvério, tá apaixonado, Zé Carlos, é do Coro do Barro. Tanana. Bom dia, paz e bem, quer participar do sorteio pra Maria de Fátima Pires, Maria de Fátima Pires do Belvedere, quer participar do sorteio, né? Deixa eu ouvir aqui duas, vamos ouvir aqui dois áudios aqui, ou três, vamos ouvir aqui, o Dinho primeiro tá aqui, né?
2: Bom dia, Dinho. Bom dia.
1: Ah, a esposa dele.
2: Que é a Patrícia, vai Santa Luzia. Uhum. É de gostar de participar de todos os sorteios, mandar um abraço no esposo Dinho,
1: certo.
2: Minha filha Nayana, minha irmã Sebastião,
1: uhum.
2: Meu filho Narma, esposo de Lorena Andrade, aqui no Baixo São Roque.
1: Certinho.
2: E fica com Deus, Adinho.
1: Com Deus também, Patrícia.
3: Vamos bom dia, Dinho.
1: Agora é o Dinho.
3: Bom dia, do Baixo Santa Luzia.
1: Badinho.
3: Gostaria de mandar um abração para minha esposa, Patrícia.
1: Certo.
3: Seu filho Narma, que é esposo de Lorena Andrade, no Baixo São Roque.
1: Uhum.
3: Aguenta na ABC da Construção. E mandar um abraço pra minha filha Nayana, lá em Sebastião do Oeste, com o esposo da
1: UEM.
3: Bom dia, com alegria, Edinho. Quer participar de todo o sorteio, amigão?
1: Aí o casal apaixonado,
4: Bom dia, Edinho.
1: Bom dia.
4: Bem,
1: Maria,
4: você?
1: Sim.
4: É Maria Aparecida aqui do show.
1: Ah, então, sim.
4: Obrigadinho.
1: Ah.
4: Coloca meu nome aí no sorteio, falou?
1: Tá. O Madeu tá aqui também.
5: Bom dia, compadadinho.
1: Compadre Madeu.
5: Quero participar dos sorteios.
1: Uhum.
5: Amadeu, do bairro Nações.
1: Beleza, companheiro. A Leila acordou. Com a de Leila tá aqui. Deixa eu ver o que ela tá falando. Ela tá gravando, né? Leila da Cultura e Sabor. Pizza, mini pizza deliciosa. Empadas. Congelados, né? Muito. Michael Jackson. O Juninho Chumbreca lá da MX dançava muito bem essa música, lentinha, né? Ele, o Chumbreca. Juninho, Chumbreca. Também o Tulinho Pila Pula disse que é bom pra dançar, né, compadre? Kito Bomba, Arthur, Tuga, que é a turma toda, né? Maurício também disse que é bom pra dançar, mas da casa da limpeza, né? As músicas lentinhas lá no Ceias, né? Também o Dr. Cláudio, tá ligado lá da Noivista, obrigado. Ele é Elvira. Carlinhos também lá do Pico, ligado. Doutor Leguimar, lá da Piratininga, um abraço, viu? Também o Dinho tá ligado, né? O Dinho é gente boa. O Dinho dele da decorar ali. Doutor Vandinho do Tolés era bom pra dançar música lenta também, viu? Lá das Gerais, viu, dona Wanda? Alô, Zé Raimundo Couto, tá ligado, Zé Raimundo?

0: 7:57.
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5: 8:01. 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

0: Olha, agora são 8:01, bom dia, bom dia, bom dia, bom dia, aqui na Rádio Divinópolis FM, a máquina do tempo. Nós vamos sortear aqui hoje Casa da Limpeza, hein? O melhor produto da região centro-oeste. Realmente, Maurício, toda a equipe está de parabéns, né? Também uma cesta do supermercado Pique, a do meu amigo Carlinhos. O melhor pão de queijo, aí na rua Bahia, entre Pernambuco e a Goiás, né? Com o meu amigo Petrônio Costa. E a Leila, né? Da Cultura e Sabor. Um pacote de mini pizza delicioso. Dá pra você uma semana, você vê com as crianças aí, viu? Ganhou, vai lá e manda mensagem pra ela. Não precisa ligar, não. É negócio que manda mensagem, viu? E a Dona Luzia tá ajeitando tudo lá pra ela também, né? É só mandar o nome para 999-960720 e mandar a mensagem de texto ou áudio. Áudio pequeno, gente. Bom dia, Dinho. Eu chamo Gislaine Lopes do Interacapas pra todos. Sorteio. Obrigado, Gislaine Lopes. Deixa eu ver aqui os áudios aqui, vamos ouvir que áudio, né? Quem tá ligadinho também é o Gerardão. Ô Gerardão, eu vou lá fazer um regenerativo hoje. Vou lá hoje, ó. Vou lá agora, depois que sair daqui 10, depois das 10, né?
1: Bom dia, Dinho.
0: Bom dia.
1: Com você?
0: Bom dia, tudo?
1: Bom dia, gostaria de participar de todo o sorteio hoje. Helena Rodrigues de Almeida.
0: Claro.
1: Alô, Edinho.
0: Uhum.
1: Helena Rodrigues de Almeida e Patrícia Rodrigues de Almeida também gostaria.
0: Tá.
1: Participar de todo o sorteio.
0: Uhum.
1: Alô, Edinho, bom final de semana pra você.
0: Pra nós todos. Sandra daqui, ó.
2: Bom dia, Edson Tavares.
0: Bom dia.
2: Gostaria de participar do sorteio, de todos os sorteios. Sandra Precida, Eugênio Campina Verde.
0: Beleza, vamos ouvir.
3: Oi, Edinho, bom dia. Marlene Aparecida Barreto Souza, de Santa Rosa.
0: Santa
3: Queria
0: Rosa.
3: Participar do sorteio da Casa da Limpeza, por favor.
0: Santa Rosa.
3: Meu Deus, obrigada.
0: De onde você é, Santa Rosa? Deixa eu ver aqui, vamos ouvir. Marlene, escreve seu nome por escrito pra mim, gente. Quem puder escrever por escrito, não só gravado, por escrito é melhor de bairro, tá? É, gostaria de participar do sorteio da Casa da Limpeza do Pique, Aparecida Marçal, do bairro Santo Antônio. Vamos ouvir com o padre Hudson, tá aqui, ó.
4: Bom dia, Dinho. Aqui bom é o Hudson Martins, do bairro Caraí 2. Quer participar dos sorteios aí, viu?
0: Claro.
4: Um abraço pra você, um bom final de semana. Manda um abraço pra minha mamãe, a Dona Francisca. Com Deus.
0: Dona Francisca, como é que tá a senhora, Dona Francisca? Bom dia, Dona Francisca, mãe do Hudson. Caraí 2, né? Tem um Caraí 1, tem um 2, tem um 3 também. Ai, ai, ai. Vamos aqui, Dinho. Vamos fazer a brincadeira aqui no seu ouvido. Depois eu leio mais mensagem. Tem muita mensagem aqui. A primeira música que vocês votam é essa aqui, ó. Alan Jackson e o Try.

Esse é um call 13zinho, né? Segunda. É. A segunda. What a filha linda. Irene Cara. Saudade, hein? 1900 e lá vai a cacetada. Né? 90, 92, por exemplo. Essa mulher tem uma voz maravilhosa, né? Terceira, Alphaville. Big Japan. Você vai votar na 1, 2, 3 ou 4, tá? Alphaville. Essa música anima as pistas todinho, né? Vamos à próxima, Everybody, Madonna. Everybody. Bota pra mim, 1, 2, 3 ou 4, viu? Pode votar. Estamos votando.

0: Ah, mas tem mensagem mais aqui, Jesus amado. Vamos aqui com as mensagens, vamos aqui capinar um pouco aqui, né? Fernando tá ligadinho, obrigado, Fernando. Meu nome é Fernando Correia, Baixo Santo Dumont, mande por favor, um abraço aos meus pais, Betinho e Dedo São José. E para Maria, o combate chão também, Porto Velho. Bom final de semana vocês, viu? Meu nome é Simone Costa, gostaria de participar do sorteio da mini pista da Casa da Limpeza, moro no bairro da Quinta das Palmeiras. Eu quero participar do sorteio, Adriana Rodrigues Faria, Serra do Cristal, bairro Rancho Alegre. Deixa eu ver aqui, Maria Aparecida Paixão, do Serra Verde, gostou, quer participar do sorteio também, né, Maria? Quer participar do sorteio da mini pista, Luísa Moura, bairro Nossa Senhora da Conceição. Um sábado cheio de alegria, quero correr ao supermercado Pique, Maria de Lourdes, qual a música? Quero a música 3. Bom dia, quero participar do sorteio, viu? Aline lá do Bom Pastor, coloca o nome todo, gente. Liliana Amélia da Silva do Arcari quer participar do sorteio. Maria Aparecida do Bom Pastor quer participar do sorteio. Aline Farias, Aline Cristina Barbosa e Eduardo Helena Farias quer participar do sorteio lá de Sagrada Família. Voto na música 2, Edinho Gorete, né? Ana Gorete. Voto na Madonna, Maria de Faixa Pires. Zé Carlos vota na música, mandando para Denise, né? A primeira música, né, Zé Carlos? Quer participar do sorteio, Viviana da Ponte Funda? Deixa eu ouvir aqui, vamos ouvir aqui a Comadre Kelly, tá por aqui, deixa eu ver se é ela, dá pra ouvir o áudio dela, né? Comadre Kelly.
1: Oi, Edinho, bom dia, bom tudo dia. Bem?
0: Tudo.
1: Quero participar da Casa da Limpeza e da Mini Pizza. Meu nome é Kelly Cristina Dias.
0: Certinho.
1: Mandar um abração pra mim e pro Rodrigo, amanhã é nosso aniversário. Obrigado, com Deus, Edinho.
0: Com paz, Rodrigo. Tem que escrever o nome, gente, não é só falar, não. Tem por escrito, que é mais interessante.
2: Edinho, não leia no ar, por favor.
0: Opa, então vamos pagar aqui. Quando for não ler no ar, você escreve, viu? Vamos aqui, mais uma.
3: Oi, Edinho, toca dois pra nós aí, então. Irene, cara, boa demais.
0: Boa, então vamos começar com ela. Agora são... quantas horas? 8:09, bom dia, bom dia. Não, vai ser com a Alan Jackson, depois que a Irene Cara, né? Com o Zé Carlos mandando pra Denise, que tá apaixonado.
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0: 8 e 16.
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2: 8 e 22.
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1: É, musiquinha boa. Quem é bom pra nós essa música aí? Sabe quem é? O Vandinho da JW Ferraz, Dinei e a Patrícia. Diz que eles dançavam bem, que era uma beleza, né? É. Jairinho que eu nupo também, aprendendo mais que nupo dançar bem, só. Vicente M. Genete, alô Vicente, bom dia, nosso cliente, hein? Escaleira também dança bem, né, Dona Luzia? É, ué. Zé Cardazinha, minha arroz também tá ligadinho. Cliente ótimo, né, gente boa. Deixa eu atender aqui a... Ah, tá, mensagem, vamos capinar algumas mensagens aqui, tem aqui, tá igual, né? Cleusa tá ligado. Cleusa Maria de Oliveira Bárcia Verde, obrigado, Cleusa. É o Nelito, Augusto Nelito Souza, do bairro Primavera, quer participar do sorteio. Bom dia, gente. Aqui é o Marcos Túlio Cordeiro, Rodrigo Dona Rosa, quer participar do sorteio da casa da limpeza do Pique. Priscila Ferreira Porto, quer participar do sorteio. Minha mãe Aparecida, do bairro Maria Helena, também gostaria de participar, viu? Alô, Maria Aparecida, do bairro Maria Helena, com Maria Aparecida. Tá lá ligadinha, né, ô Priscila? É. Ela tranquila, ligadinha na rádio, isso é bom. Deixa eu ver aqui. Maria Lúcia Cordeiro também quer participar do sorteio. Dona Rosa. Dona Rosa, Dona Rosa. Fabrício, bom dia, quer participar do sorteio. Fabrício Aparecida Silva lá do... É, bairro Danilo Passos, né? Hoje eu vou na missa aí da Sagrada Família. Vou na missa, acho que vou na missa das 5, né? Acho que eu vou isso, precisando. Sou a Luísa e gostaria de colocar minha nora, Cláudia Maria Gonçalves, sorteio a cada limpeza, bairro Santo Antônio. Viviane Salles também, Viviane Ponte Funda quer participar do sorteio. Marli, lá do São Lucas, Marli Alves também quer participar do sorteio da Mini Pizza, Casa da Limpeza. Tem muita mensagem aqui. Bom dia, meu amigo Edinho, a turma dos veteranos, 40 mais do Ipiranga, está todo mundo te ouvindo, obrigado, Oziel. Hoje tem aquela joguinha capelada, boa, às 15h30 lá, viu? É, antigo Campo Jair Miguel, né? Gostaria de participar do sorteio, Nadira Aparecida Ferreira Oliveira, Realengo. Deixa eu ver aqui. Sônia Correia, do bairro Paraíso, está ligadinha, quer participar do sorteio. Nerci, vamos ouvir aqui a mensagem da Nerci, que é áudio, né? Com a Nerci, tá ligadinha, vamos ouvir.
2: Bom dia. Tudo bem?
1: Bom.
2: É Nerci, da Nipó. Eu quero participar do sorteio, viu?
1: Certo.
2: Certo. Da casa da limpeza.
1: Certinho,
2: Deus abençoe
1: você. Amém. Aqui, ó, vamos ouvir.
3: Bom dia, Dinho. Bom dia. Tudo bem com você?
1: Tudo.
3: Aqui é o Luiz Carlos do bairro Campina Verde.
1: Certinho.
3: Se puder, eu quero participar de todos os sorteios. Obrigado. Fica com Deus.
1: Com Deus também.
4: Olá, Dinho. Bom dia.
1: Bom dia.
4: Aqui é a Dede do Ipiranga. Um abraço para nós aqui na padaria Rancho de Minas. Estamos trabalhando, ouvindo o seu programa. Obrigado.
1: Que beleza.
4: Manda qualquer música aí para nós, apaixonada.
1: É, Demilson, está ligadinho. Obrigado, amiga do meu amigo lá. Esqueci o nome. É, deixa eu ver aqui. Rafaela está aqui. Vamos.
5: Oi, Edinho, tudo bem? Bom dia. Aqui é a Maria Priscila, Feliz Bairro São José. Gostaria de participar dos sorteios.
1: Uhum.
5: Um abraço e um bom dia.
1: Bom dia. É o Jailton, né? Que é amigo dela, Jailton. Me fala assim, você está ouvindo a padaria da Goiás, a pestinha do Banco do Brasil, né? Obrigado a vocês, viu? Aqui é Maria.
6: Bom dia, Dinho. Bom dia. Coloca o nome da minha mãe, Dona Geralda Conceição Silva, no sorteio da cesta do Pix, fazendo favor. Viu? Um bom dia. Até mais. Do bairro Candelário.
1: Escreve, gente. É com o Pátio Cupinha, vamos dos cavalos, velho.
7: O cavalo hoje está quase morto.
1: Tá?
7: É de participar da,
1: da
7: cultura e sabor e da casa da limpeza.
1: Os cavalos.
7: Mandar um beijão pro meu amor, que amanhã é aniversário dela. Te amo, viu, Kelly?
1: Os cavalos estão quase morto, hein? Deixa eu ver aqui, Cláudia Gislaine, gostaria de participar do sorteio da casa da limpeza, da minha limpeza e todos os outros. Cláudio Tomás Júnior, bairro São Roque. Tem gente demais aqui, Jesus. Deixa eu. Big Japan? Ah, vai rodar agora, calma, viu? Você vai dançar aí. Quer participar do sorteio da Mini Pizza Cultura e Sabor, Isabel Cristina Silva do bairro Bonfim, Cajuru. Abençoado, sabe, para todos nós, né, Isabel? Edinho, quer participar do sorteio? Obrigado, Edinho, um abraço a você, viu? A Sônia. Sônia da do Vila Romana. Essa música rodou demais, né? Gerardão, ele mandou essas músicas todas, né? Gerardão, tem lá também o compadre Pitanga, né? Vamos aqui de Alphaville, agora são 8h28, bom dia. Depois tem Madonna. Zé Carlos, quem gosta da música da Madonna, é sua namorada, sua noiva, né? Sua noiva, né, Zé Carlos? Denise Silver, né?

0: 8:36.
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0: Bahia, entra Pernambuco e Goiás, né? Entra em casa da limpeza e a cesta do Pique. Quer participar do sorteio da cesta, viu, Edinho? Soraya Maria Almeida do Serra Verde. Soraya do Serra Verde. A Fátima também, Maria de Fátima Santos Rodrigues, quer participar do sorteio. São José do Salgado. Maria da Conceição do Primavera quer participar do sorteio. Maria Marlene Francisco Barreiro do Interlaca quer participar do sorteio de Salgada, Cultura e Sabor. É, bom dia, quer participar do sorteio da Casa da Limpeza, outro sorteio. Elizabeth Priscila Corrêa oferece para Fernando Leandro, lá do bairro Santos Dumont, e manda um alô para Leila da Cultura e Sabor. Quem está mandando é a Betinha do São José, viu, Leila? Bom dia, Deus abençoe, eu quero participar do sorteio, viu? Do Pique, da Mina Pis, Marcos Santana Rodrigues, São José do Salgado. Salgado é do Jamir, do Galo Velho. Cláudia Maria Gonçalves do Centro quer participar do sorteio da pizza, da Mini Pizza. Maria do Rosário do bairro Orion quer participar do sorteio também, viu? Deixa eu ouvir aqui algumas mensagens de áudio. Deixa eu ver, tem, tá aí. Nós estamos atrasados, eu tenho que meter o... É.
1: Bom dia, Tio.
0: Bom dia.
1: Bom final de semana para você, que obrigado. São Miguel Arcanjo, proteja de mim.
0: Amém.
1: Quero participar do sorteio, Elaine Bairro Nações.
0: Uhum.
2: Aqui é a Geralda do Niterói, me coloca ali no sorteio do
0: Comar Geralda
2: do Pique e do da Pizza, do Pizza, viu?
0: Certinho.
2: Um abraço, bom final de semana, você com Deus.
0: Com Deus, Comar Geralda lá. Deixa eu ver aqui, a Alessandra Barcileia quer participar do sorteio, Cláudio Antônio Sagrada Família. Ângela, quer participar do sorteio da Carlos, meu nome é Ângela Maria, lá do Campina. Renata Aparecida, do São José do Salgado, sempre lá da Maria Fessana, com a Renata lá. Meu amigo é Salva, você vai participar do sorteio da cesta da pizza Geluí, Vilela, né? Vitória e Alda Maria, Petido, tudo Santa Rosa. Pedro Alexandre do Baixo de Salvação, que Deus abençoe a todos nós, tenhamos um final de semana que é participar de todo o sorteio. Eu vou ler mais a mensagem, eu estou atrasado, hoje teve, agora de sábado teve a política todo dia, né? Todo dia, até às 7h25. Agora são 8h44, bom dia, chegando aí o Boney M.

0: 8h48.
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14: 8h56. 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
15: Muito bem, como passa depressa o tempo? É 8h56. Bom dia, hoje é sabadão. Sábado. Gerardão gosta das mulheres, Gerardão, tá ligadinho. Pitã já chamou com uma galinha que aí pegou lá na fazenda dele, lá no Cor do Pai. Ó, nós vamos arrumar isso, levar o Gerardão também, né? Gerardão precisa arrumar um WhatsApp pra ele, ué, tá doido, ué. Olha, a Vânia de Souza que vai fazer sorteio da cesta também, da Casa Limpeza e da Mini Pizza, lá do bairro Quintino. Tem um melhor pão de queijo também, viu, gente? Sorteio, viu? Deixa eu ver o que, é que a Ivani tá falando aqui. Dá pra rodar só mais dois áudios aqui, porque tem. Hoje esse negócio da política fica atrasado, né?
16: Bom dia, Dinho.
15: Bom dia.
16: Tudo bem?
15: Tudo.
16: Paz e bem pra você.
15: É isso.
16: Eu gostaria de participar dos sorteios.
15: Uhum.
16: Eu e meu esposo. Pode ser?
15: Claro.
16: Obrigada, viu? Bom dia.
15: Ah, bom dia.
17: Oi, Dinho, que é a Alda Lopes Bairro Fonso Pena. Opa. Eu tô ouvindo seu programa, só que eu liguei o rádio agora que eu fui na feira.
15: Uhum.
17: Mas se tiver jeito, coloca meu nome no sorteio, tá bom?
15: Claro.
17: Então, um abraço, muito obrigado, com Deus, Deus te abençoe. Bom final de semana.
15: Amém, amém. Sabe esses dias. A Érica quer participar do sorteio também. Érica Carolina Vaz, lá do Vila das Roseiras. Bom dia, quer participar do sorteio da Sexto Mercado Pix, Zé Maria, lá do bairro Dom Cristiano. Obrigado a vocês da. Bom dia, quer participar do sorteio, viu? Camila do bairro Bom Pastor. Um abraço para meu papai. O Boi, compadre Boi. Compadre Boi tá lá ligado. Camila Vieira de Santos. O Boi acho que é amigo muito do Belina, da Outfit, né? Belina, essa brigadinha, Belina. Tá aí ligado? Manda mensagem. Ele não gosta de comparsita, dança. Vou rodar pra você, viu? Adilson Vieira dos Santos quer participar do sorteio. Alcino 2 também quer participar do sorteio. Quer participar do sorteio, viu? Da Mini Pizza da Casa Limpeza Vera, Lúcia Amaral, lá do Afonso Pena. Quer participar do sorteio também, Jardim Cândido, Ana Paula Cana Moraes. Quer ganhar o melhor pão de queijo e da Cláudio Dashes Line. Coloco. Ah, tá aqui, o nome tá aqui. Melhor Pão de Queijo, eu passei lá no Melhor Pão de Queijo, foi antes de ontem, né? Aí o Petrônio, era 8 e pouquinho, aí sentadinho lá, gravando um vídeo lá, o Petrônio. Você quer comer um pão de queijo quentinho? Não, foi claro. Aí peguei um de carne panela, né? E um de barbecue, eu levei pra mim. Nossa, que delícia, Jesus. Que delícia, pão de queijo, Melhor Pão de Queijo. Parabéns, Petrônio Costa. Gostaria de participar de vocês da sexta. Maria Zé de Moura, lá do bairro Tietê. É para esperar também do sorteio da sexta. É a Soraya Maria Almeida do Serra Verde. Um boa. Isso é bom, né? Tédio. Vamos de música, vamos capinar as músicas aqui, né? Zé Geraldo mandou mensagem, minha, agora mandou um link aqui, né, Zé Geraldo? Da Cruz de Todos os Povos, meu amigo Zé Geraldo, um abraço a você, Zé Geraldo, esse é gente boa também, ele é a esposa dele, sempre trabalhando, né, pessoas, pra Cruz, pras entidades, esse é bacana. Calma, Zé Geraldo era bom pra dançar essas músicas, não sabe, né? Você que não conhece o Zé Geraldo.
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15: Era um pé pra outro, pra cá, a noite inteira, Zé Geraldo. Alô, Maurício da Casa da Limpeza, como é que tá a barra e a companheira? Esse aí também é bom, esse é bom, viu? Bom dia, Maurício. O Maurício também dançava, gente, o Pitanga tava me contando, eu não lembro até de onde dançar, não. Mas disse que ele dançava aqui, ali no SES, ali, mas o homem era bom, viu? O homem era bom. Dos anos 90, né, Maurício? Não era casado na época, não.

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13: 9 e 13.
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15: Daqui a pouquinho a última rodada, não falar os ganhadores daqui a pouquinho, viu? Mas vamos aqui terminar com essas mensagens aqui. A Antônia Alexandra tá ligadinha, ela quer participar, né, do sorteio lá de baixo São Sebastião, da Casa da Limpeza, da Cesta. Maurício tá lá, né, ouvindo o Maurício, meu amigo Maurício. Quer participar da Cesta do Produto de Limpeza, da Casa da Limpeza, Aline Leite, do bairro Catalão. Jéssica do Marajó também tá ligadinha. Quer participar do melhor do meu... Coloca meu marido no melhor de pão de queijo, Rodrigo Menezes Viana, eu também quero participar do Pique, Jéssica Precisa lá do Marajó. Bom dia, gente, quero participar do sorteio da sexta também, da Mini Pizza, o Vitor Hugo Miranda, do Bairro Sagrada Família, o nome da minha tia Edilane, Sueli, Coutinho, Alves, ela pode ser cada limpeza, ótimo final de semana a todos nós, né? Quero participar do sorteio, Edilson Agostinho Oliveira, Bairro Caraí, Aparecida de Oliveira, Campina Verde, quer participar do sorteio da Mini Pizza. Também da Casa da Limpeza. E a pessoa só terminou, Elizabeth Regina Silveira, lá do bairro Sagrada Família. A Marta da Fonte Boa também. A Marta é irmã do esqueci. Marta Teodoro Ramos. Quem que era a irmã, gente? Jesus. É danado, hein? Ah, do Cabral, meio de campo. Eu não sei se o Cabral jogou, foi no Vasco, no Palmeiras. Ele é meio porreteiro, mas era bom, né? O Cabral, da época do Tinho. O Tinho foi embora desse mundo, nosso amigo Tinho foi embora, né? Daqui a pouquinho eu sorteio. Alô, Bellini, tá ligadinho, meu amigo? Com parcita dance pra você. Depois tem Blue e Mu. Boa demais. Daqui a pouquinho eu sorteio, viu?

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4: 9:28.
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5: Beleza, pura, 9:28, quem tá ligadinho é a costureira Gislaine Silva, bom dia. Aí a turma do Belinha, aqui ó, vamos mandar essa última áudio aqui, porque agora nós vamos falar os ganhadores, viu? Vamos falar aqui os ganhadores de hoje, vamos mandar aqui o último áudio, quem mandou, deixa eu ver, cadê? Sumiu aqui o NPC. Estava aqui na minha mão, estava aqui. Vamos ver daqui. Eu vou achar aqui, eu vou achar. Tem que achar. Achei aqui. É do Adilson Vieira do Santo. Mandou um áudio para a turma lá. Vamos ouvir.
6: Alô, Edinho. Bom dia. Aqui é o Boi.
5: Bom pastor. Boi.
6: Tudo bem, Edinho?
5: Tudo.
6: Passa uma música boa aí pra nós, antiga, antiga mesmo,
5: claro.
6: Top, pra ser fraco, qual?
5: Uhum.
6: E manda um alô aí pra turma aqui do Bom Pastor pra nós.
5: Claro.
6: Beleza, Edinho?
5: Beleza. Obrigado. Tem restinho aqui.
6: Oi, quem manda um abraço lá pra turma da Autofit lá, Belino. Manda um abraço aí pro meu compadre Toquinha.
5: Beleza.
6: Um abraço pro Zé Mexida.
5: O padre Zé Mexida sumiu.
6: Pra turma, né?
5: Raiz, Zé Mexida, estava na Nova Serrana, eu acho.
6: Obrigado, viu?
5: Nada. Então vamos falar aqui os ganhadores, ganhadores, vamos ver que chegou para mim aqui agora. Olha a Mini Pizza da Cultura e Sabor, na Rua Eliseu Zica 253, a Leila mandando um abraço para todos os clientes, não cliente, pode ser cliente um dia lá da Leila. 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Ganhei um pacote de mini pizza, quem quer? Kelly Cristina Dias, do bairro Elizabeth Nogueira. Kelly Cristina Dias vai mandar mensagem, daqui a pouquinho vocês mandam um oi pra mim. Vocês vão mandar mensagem pra ela, tá? Não precisa ligar não, tá? Manda mensagem, combinar com ela o dia de pegar. O melhor pão de queijo ali na Rua Bahia, entre Pernambuco e a Goiás, mas é uma delícia. É um pão de queijo recheado, você escolhe catupiry ou escolhe pão de queijo. Eu gosto de carne panela, misturado, né? Quem ganhou foi Camila Vieira Santos. Camila Vieira Santos, né? Ganhou o melhor pão de queijo. Manda oi pra mim quem ganhou, viu? Mais aqui, agora é a Casa da Limpeza, Maurício, um abraço Maurício.

0: A ganhadora da Casa da Limpeza vai pegar lá na Rua Bom Sucesso, viu? 2045, e tem a Casa da Limpeza no Nações, viu? E quem morar pesado fica mais fácil, né? E é daí, é dessa região aí, ó. Lá do bairro Santa Rosa, viu? Ganhadora é Maria Aparecida. Maria Aparecida, do Santa Rosa. É Marlene Aparecida. Marlene Aparecida, do Santa Rosa. Marlene Aparecida, do Santa Rosa. Manda um oi pra mim, você vai ganhar uma Casa da Limpeza, viu? Vou mandar o print pra você. Mandar lá, viu? Eu disse que eu vou pegar. Da cor dos meninos. 4 galão, produto de limpeza. O melhor que tem, né? Agora, a sexta, quem ganhou foi lá do bairro Serra Verde. É o bairro da Rafa, né? Quem ganhou foi a Soraya Maria Almeida, do Serra Verde, Soraya. Manda um print pra você pegar com a Rafa, viu? Soraya Maria Almeida, do Serra Verde, ganhou a sexta. A Marlene Aparecida, de Santa Rosa, ganhou os produtos de limpeza. A ganhadora da limpeza foi a Kelly Cristina Dias, da Elizabeth Nogueira. E a Camila Vieira dos Santos ganhou o melhor do pão de queijo. Então manda um oi pra mim, quem ganhou, viu? Eu tô na mania de ficar correndo atrás dos outros pra entregar os prêmios. Nossa Senhora, Jesus. Então, vamos de música. Ah, o boi, essa aí você vai gostar, viu? Turma do Berlim gosta, viu? Dançar. Eles dançam bem, né? Ah, beleza, né? Essa não, é a outra que eu vou rodar pra você, viu? Essa aqui, ó. Essa aqui, Don Suzy, Sex Service. Boa demais.
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2: 9:37.
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É, que beleza, hein? Que beleza, que beleza. É, segunda-feira nós estamos de volta, se Deus quiser, às 16h, né? Com certeza você vai adquirir, né, gente? Bom final de semana a todos. Aliás, boa não, ótimo, né? Vamos rodar aqui a Michele, quem gosta? É o pessoal lá do Danilo Passa, de Naga, a turma lá, né? Gosta da música da Michele. Aí. Nós voltamos, se Deus quiser, na segunda. Eu vou rodar aqui também uma música linda aqui, ó. Ah, vai rodar ela, né? Melô da Galinha rodar? Pode, né? Entendeu? Inês pediu, que não é do Bom Pastor, mas é Inês do Interlago.

Beleza, por agora são 9h44. Bom dia, bom dia, bom dia. Bom final de semana. Já sorteamos já, viu, gente? Já acabou o sorteio. Tem gente mandando mensagem pra participar do sorteio agora. Aí não tem jeito mais não, né? Bad Boys Blue, Michelle. Bad Boys Blue, Michelle. Depois tem a Cindy Lauper. Melô da Galinha, bonito demais, né? Depois tem Voyage, Voyage. Valeu demais. Bom final de semana. Até segunda-feira, se Deus quiser. Às 16h.

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0: Louvado seja nosso Senhor Jesus Cristo, para sempre seja louvado, queridos irmãos e irmãs. Sábado, e quero saudar a todos. Hoje, o nono dia da novena de Santa Mônica, Santo Agostinho. E que novena, né? Passando pelo dia de Santa Mônica, ontem de Santo Agostinho. Então, Santa Mônica, Santo Agostinho, rogai por nós. Hoje se celebra o martírio de São João Batista. E também quero lembrar que amanhã é dia do catequista e nós vamos rezar pelos catequistas. Ofereço este programa dentro do mês vocacional, comunidades vocacionais, encontro, testemunho e missão. Ofereço a todos os catequistas e a todos nós que somos vocacionados do Senhor. Saúdo a partir da Rádio Evangelizar, de onde tudo começa, as rádios irmãs, cujos nomes cito neste momento.
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0: Saúdo a você a partir da TV Evangelizar, sinal digital em todo o país, em várias cidades, canal aberto. Pelo YouTube, Padre Manzotti Oficial. 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E todas as plataformas digitais. Filhos amados, povo querido, vamos rezar, vamos suplicar, vamos nos debruçar sobre o Evangelho do dia. E já no início, rezar pelos catequistas. Em nome do Pai, do Filho, do Espírito Santo. Amém. Naquele tempo, Herodes tinha mandado prender João e colocá-lo acorrentado na prisão. Fez isto por causa de Herodíades, mulher de seu irmão Filipe, com quem tinha casado. João dizia a Herodes: não te é permitido ficar com a mulher do teu irmão. E o texto continua: por isso, Herodíades o odiava, odiava João Batista e queria matá-lo, mas não podia. Com efeito, Herodes tinha medo de João, pois sabia que ele era um homem justo e santo, e por isso o protegia. Gostava de ouvi-lo, embora ficasse embaraçado quando o escutava. Finalmente, chegou o dia oportuno. Era aniversário de Herodes. E ele fez um grande banquete para os grandes da corte, os oficiais e os cidadãos importantes da Galileia. A filha de Herodíades entrou e dançou, agradando Herodes e seus convidados. Então o rei disse à moça: pede-me o que queres e eu te darei. E lhe jurou, dizendo: eu te darei qualquer coisa que me pedires, ainda que seja metade do meu reino. Ela saiu e perguntou à mãe: o que vou pedir? A mãe respondeu: a cabeça de João Batista. E voltando depressa para junto do rei, pediu: quero que me des agora num prato a cabeça de João Batista. O rei ficou muito triste, mas não pôde recusar. Ele tinha feito o juramento diante dos convidados. Imediatamente o rei mandou que um soldado fosse buscar a cabeça de João. O soldado saiu, degolou na prisão, trouxe a cabeça num prato e deu à moça. Ela a entregou à sua mãe. Ao saberem disso, os discípulos de João foram lá, levaram o cadáver e o sepultaram. Filhos amados, hoje o martírio de um profeta, o último dos profetas do Antigo Testamento. Ele que não teve receio de denunciar o erro, de falar a verdade. Herodes, você não pode estar com a irmã, com a mulher do seu irmão. Não é certo. E por isso foi morto, degolado. Filhos amados, Disse também que amanhã é dia dos catequistas. E eu quero oferecer este programa a todos os catequistas. Todos nós, um dia fomos catequizados. Por isso, vamos rezar. Repita comigo e se coloque em oração, fechando esse mês vocacional. Pai de bondade, nós vos agradecemos pelos catequistas que, fiéis à graça do batismo e por fidelidade ao vosso Filho Jesus, assumem a missão de anunciar a boa nova do Evangelho. Tu os inspirastes e os atraístes para junto de ti. Eles vos procuram. Eles vos procuraram e responderam com generosidade ao chamado de um dia lhes dirigiste. Por isso, Senhor, nós vos louvamos e bendizemos. Nós vos pedimos que continueis fortalecendo cada catequista com a luz do Espírito Santo, para que jamais lhes falte sabedoria, coragem, perseverança na missão, que suas palavras sejam sempre iluminadas pela verdade do Evangelho e que seu testemunho de vida conduza crianças, jovens, adultos ao encontro pessoal com Jesus Cristo. Sustentai os catequistas nas dificuldades, renovai-lhes o entusiasmo quando o cansaço chegar e fazei florescer em seus corações a alegria de servir. Concedei aos catequistas um coração capaz de ensinar com amor, corrigir com paciência e caminhar ao lado daqueles que lhes foram confiados. Que Maria, mãe da Igreja, a primeira discípula, os acompanhe em cada passo, para que, perseverando na fé, sejam instrumentos da vossa graça e testemunhas vivas do vosso imenso amor. Senhor, dai aos catequistas todas as

0: Filhos queridos, povo amado, nós só começamos o programa. Temos muita coisa ainda hoje. Partilha de vida, leitura orante. E voltamos já, depois do intervalo. Aproveite, chame teu amigo, tua amiga. Volte comigo.
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7: 10 e 13.
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0: escute esse testemunho, por favor, que nos tanto nos edifica. Vai lá.
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0: Pois não.
1: Eu tive câncer, fui amputada por conta do mesmo. Tive amputação de um membro da minha perna esquerda. Passei por quimioterapias, sempre agarrada à oração,
0: amém,
1: a Jesus das Santas Chagas, a Nossa Senhora das Graças, para me erguer de cima de uma cama, porque eu tinha medo, medo profundo de dar trabalho para quem estaria cuidando de mim. E assim foi, eu passei por tudo, graças a Deus, com muita dor, com muito sofrimento, mas me ergui, estou bem, graças a Deus, faço os meus exames anual e nos meus exames eu estou bem.
0: Amém.
1: Sou associada, graças
0: obrigado,
1: a Deus.
0: Obrigado, com muito
1: tenho
0: orgulho.
1: Tenho muito orgulho disso.
0: Isso.
1: E ao padre Reginaldo Manzotti, eu conheci ele nesse momento, no momento que eu estava em crise, a ponto de cometer

0: suicídio. Eu não desejo pra ninguém. Mas eu sou uma pessoa feliz, realizada, graças a Deus. Graça alcançada é graça testemunhada.
1: Deus seja louvado, Lucicleide. Seu testemunho é de arrepiar. Minha saudação a Taboão da Serra, São Paulo, a Diocese de Campo Limpo, Dom Valdir José de Castro. Maria Adenice, que a paz de Jesus esteja com você.
2: Amém, padre, com o senhor também.
1: De onde você fala, filha?
2: Camaçari, na Bahia.
1: Minha saudação a Camaçari, Bahia. Como é que você me acompanha ali?
2: Pelo YouTube, Padre Mantente.
1: Tá certo, mas quero lembrar que temos também a TV Evangelizar, canal 20.1. Diga lá, Maria Adenice.
2: Eu quero dar um testemunho e quero um pedido de oração.
1: Por favor, comece pelo testemunho.
2: Eu, antigamente, eu era do candomblé, sabe? E passava muita dificuldade, porque era uma religião difícil, pelo menos para mim. E aí eu decidi sair.
1: Certo.
2: E quando foi 3 horas da manhã, eu mexendo no celular com insônia, que eu tava passando por muita tribulação, apareceu para mim o texto das Santas Chagas.
1: Certo.
2: E eu me ajoelhava, me cobria toda para ninguém ver o que eu tava fazendo, o texto das Santas Chagas, e eu fazia o texto das Santas Chagas. Isso foi antes da pandemia, já tava no início da pandemia.
1: Certo.
2: E eu acompanhei todos os dias o texto das Santas Chagas às 3 da madrugada. Eu nunca aparecia para mim às 3 da tarde ao vivo. Depois apareceu.
1: Entendi.
2: E eu comecei a fazer o texto das Santas Chagas ao vivo, 3 horas, a novena. E eu não conhecia nenhum texto, a não ser o texto mariano.
1: Certo.
2: Eu sou, né, batizada, crismada, consagrada, só não era casada na igreja.
1: Pois não.
2: E resolvi sair, eu morava no interior, não vou citar o nome.
1: Tá.
2: Mas eu vim pra cá, pra Camaçari, cheguei aqui, eu procurei o bispo, Dom Disseu, de Oliveira, Medeiros. Me acolheu com muita dedicação, fez uma oração na minha cabeça e minha vida mudou.
1: Amém.
2: Primeiro, através do texto das Santas Chagas, porque...
1: Certo.
2: Eu era assim, na gota do sangue de Jesus, eu pedia todo dia para ele recair sobre mim, ele recaía.
1: Amém.
2: Eu acompanhei aquele livro, comprei o livro do Senhor, As Muralhas.
1: Certo.
2: Maria, mais forte que o mal.
1: Certo.
2: E eu queria pedir um pedido de oração, né? Porque eu moro
1: claro.
2: De aluguel aqui. Mas eu sou feliz, porque eu sou feita de fé.
1: Amém. Louvado seja Deus, Maria Adenice.
2: Eu acompanho o Senhor todos os dias aqui na TV. Quando eu não tô em casa, eu acompanho o celular.
1: Tá bom.
2: Mas eu não deixo de acompanhar o Senhor, não. Porque o Senhor foi quem me sustentou.
1: E hoje você participa das missas de domingo? É
2: missa
1: uma...
2: alcoólica. Domingo eu vou pra missa. Todo domingo eu vou pra missa. Toda
1: Amém.
2: Quinta eu vou pra adoração.
1: Que bênção. Que bênção,
2: filho.
1: Meu
2: filho sai coroinha.
1: Opa, parabéns. Que coisa bonita. Bom...
2: Fazer 1 ano agora que eu casei na igreja. Que eu
1: Olha aí, então foi completo mesmo. Então,
2: foi,
1: casamento na igreja. Louvado seja Deus.
2: Foi.
1: Graça recebida.
2: É graça testemunhada.
1: Toca o sino, sacristão. Então, filha, e continua. Eu tenho terço às 3 da tarde. E agora, na madrugada. A madrugada é mais cedo, nossa, começa 30h. Mas assim que termina a madrugada, vem o terço das Santas Chagas também.
2: De novo.
1: Maria Adenice, você falou que queria pedir oração.
2: É para o meu filho, Levi Carvalho.
1: Levi
2: Carvalho.
1: Tá.
2: E Cauã Carvalho.
1: Tá certo.
2: Meu esposo, Evanildo Bispo.
1: Evanildo?
2: É, Bispo.
1: Tá.
2: E para mim, né, padre, para o senhor também, que é um
1: tá bom.
2: Ser incrível.
1: Reze por mim, por favor. Eu levarei você também em oração.
2: E no dia 21, o senhor vai estar aqui em Salvador, não é isso?
1: Isso, dia 21 de novembro.
2: Ah, eu queria uma bênção sua para minha vida terminar de ir para frente. Só falta 1 passo. É isso.
1: Tá bom, vamos falar com a equipe aí para poder eu receber você. Tá bom?
2: Amém.
1: Um grande abraço, Maria Adenice, de Camaçari, Bahia. Pelo YouTube, TV Evangelizar, canal 20.1. O bispo, ela citou que a recebeu Dom Dirceu de Oliveira Medeiros, da Diocese de Camaçari. E eu vou direto, Vanessa, que a paz de Jesus esteja com você, Vanessa.
3: Amém, padre.
2: Bom dia, padre.
1: Bom dia, Deus abençoe. Você fala de onde?
2: Fala de Apucarana, padre.
1: Apucarana, estado do Paraná. Como é que você me acompanha?
2: Pelo YouTube ou se não pelo o aplicativo.
1: Tá certo. Diga lá, ali tem também a Rádio Cultura FM. Fala, Vanessa.
2: Padre, eu queria fazer uma oração também com o senhor. Desculpa, eu tô nervosa.
1: Calma, fica tranquila.
2: Mas é que eu também sofri um acidente. De moto, tava eu e meu filho. E dia 15 agora. Mas meu filho, graças a Deus, não aconteceu nada com ele, sabe, padre?
1: Deus seja louvado.
2: Mas eu trinquei a bacia. Aí tô de repouso.
1: Entendi.
2: Aí hoje eu fui no retorno, sabe? Aí daqui 15 dias eu volto de novo.
1: Tá.
2: Pra ver como que tá, né?
1: Entendi.
2: Não precisa operar, só repouso, sabe, padre? Mas a gente fica com medo, né?
1: Claro.
2: De estar fazendo as coisas certas, tô andando no andador. Aí minha filha me ajuda também à noite a deitar na cama, levantar cedo no outro dia.
1: Entendi.
2: Mas Jesus da Santa Chaga, sabe, padre? Eu rezo 3 horas por dia.
1: Certo.
2: O terço. De madrugada também eu escuto também, porque a gente não dorme, né? Sente dor.
1: É verdade. Então vamos rezar juntos agora, filha.
2: Ai, então vamos, padre.
1: Repete comigo. Senhor Jesus.
2: Senhor Jesus.
1: Pelas tuas santas chagas.
2: Pelas tuas santas chagas.
1: Dolorosas e gloriosas.
2: Dolorosas e gloriosas.
1: Dai-me serenidade.
2: Dai-me serenidade.
1: Paciência.
2: Paciência.
1: Neste momento de provação.
2: Neste momento de provação.
1: Peço, Senhor.
2: Peço, Senhor.
1: Que eu seja curada.
2: Que eu seja curada.
1: E que não fique sequelas.
2: Que não fique nenhuma sequela.
1: Eu te louvo, Senhor.
2: Te louvo, Senhor.
1: Pela vida do meu filho.
2: Pela vida do meu filho.
1: Que nada de mal lhe aconteceu.
2: Nada de mal aconteceu com ele.
1: Filha.
2: Oi.
1: Tenha serenidade. Tenha paciência. Viva cada dia um dia.
2: Sim, padre.
1: É o momento, é o que você tem para viver. E você pode passar esse tempo com revolta, com angústia. Ou você pode oferecer este sofrimento pela conversão dos pecadores, pela sua própria conversão. Então dê um significado a esse momento que você está se recuperando, a bacia cicatrizando, esse momento que você está até dependendo de alguém.
2: Dependo, padre, dependo do meu filho, da minha filha, meu marido viaja, sabe?
1: Então aí que eu te digo, coloque um sentido nesse sofrimento, ofereça a Jesus. Que Deus abençoe Vanessa de Apucarana. Ela falou YouTube, pelo aplicativo. Lá temos a transmissora Rádio Cultura FM, o Bispo Dom Carlos José de Oliveira de Apucarana. Espero que você tenha entendido. Às vezes, não escolhemos passar por sofrimentos, mas dar um sentido a ele oferecendo ao Senhor Jesus e oferecendo por uma causa. Que Deus dê serenidade e paz. Eu volto com a leitura orante. Volte comigo.
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0: Nós vamos à leitura orante e lembro que hoje ainda é o nono dia da novena de Santo Agostinho e Santa Mônica. Eu falo a palavra ainda, porque se a graça não veio, continue a pedir. Mas quero lembrar a todos que hoje é o último dia útil, dia 29, não, segunda-feira, dia 31, ainda. 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E as pessoas já estão recebendo, muitos, e você pode receber, esta flâmula de Jesus das Santas Chagas, que lembra o manto. O manto de Jesus das Santas Chagas, uma devoção que cura e liberta, que foi abençoada numa missa. Numa missa, tempos atrás, você está vendo as imagens, e já foram despachadas. Tá aí, faça parte e diga, sou sim colaboradora com muito orgulho. Bíblia aberta, cartilha de oração. Hoje nós continuamos, 2 Coríntios capítulo 9, versículo 8. Enquanto você vai pegando a tua Bíblia, pessoal que partilhou ontem de Santo Agostinho, Romanos, um grande abraço. É isso aí, gente, interagir. Se você perdeu, vai lá no Instagram e veja qual foi o texto de Romanos que levou Agostinho à conversão. Está lá, ontem, leitura orante. 2 Coríntios 8:8. Não estou querendo mandar em vocês. O que eu estou querendo é que conheça o entusiasmo com que as igrejas da Macedônia deram ofertas, para que assim vocês vejam se o amor de vocês é verdadeiro ou não. Paulo é cirúrgico, né? O amor de Deus é verdadeiro ou não? Veja. Então a pergunta vale para nós. Sim, eu amo Deus, mas o amor é verdadeiro? Tem obras? Vai dizer São Tiago. Porque vocês, versículo 9, já conhecem o grande amor de nosso Senhor Jesus Cristo. Ele era rico, mas por amor a vocês ele se tornou pobre, a fim de que vocês se tornem ricos por meio da pobreza dele. Olha o exemplo que ele disse, Jesus Cristo. Vocês já conhecem o amor de nosso Senhor Jesus Cristo. Ele era rico, mas por amor a vocês, ele se tornou pobre, a fim de que vocês se tornassem ricos por meio da pobreza dele. Lembra daquele texto aos Efésios que dizia assim, Jesus deixou a sua condição divina e se tornou um homem, se tornando um de nós em tudo menos no pecado. Em outras palavras é isso, se fez pobre, se fez humano. Minha opinião sobre o assunto é esta, É melhor para vocês que terminem agora o que começaram ano passado. Vocês foram os primeiros e não somente a ajudar, mas também a querer ajudar. Portanto, continue. Completem o trabalho. Façam isso com o mesmo entusiasmo que tiveram no princípio, dando de acordo com o que tem. Ele está falando de uma oferta, sim. O contexto é a oferta que foi mandada para a Igreja de Jerusalém. Mas aqui não poderíamos falar da nossa missão nesse mês vocacional. Continue. Completem o trabalho. Ei, você que é de uma pastoral, você que é de um movimento, você que é da igreja, vá em frente. Continue. Complete o trabalho. Mas, atenção, toca o sino, sacristão. Faça isso com o mesmo entusiasmo do princípio. Às vezes nos falta entusiasmo. Às vezes a gente faz meio que arrastando. Não, faça com entusiasmo. Em outras palavras, faça com amor. Falando da oferta, ele diz: dê de acordo com o que cada um tem. Porque se alguém quer dar, Deus aceita a oferta. Versículo 12. Pense ali no dízimo, gente. Não fui eu que pus esse assunto, é Paulo. Porque se alguém quer dar, Deus aceita a oferta, conforme o que a pessoa tem. Deus não pede que a pessoa não tem. Deus aceita o que você dá com gratidão. Não estou querendo aliviar os outros e pôr peso sobre vocês. Já que agora vocês têm bastante, é justo que ajudem os necessitados. Eu pergunto, você tem? Se você se enquadra aqui, você ajuda os necessitados? Em alguma outra ocasião, se vocês precisarem e eles tiverem bastante, aí eles poderão ajudá-los. Assim, todos são tratados com igualdade, como diz as Escrituras Sagradas: ao que muito pegou, nada sobrou; ao que pouco pegou, nada faltou. Senhor, que nós também olhemos para as comunidades que mais precisam, para as realidades da igreja que sofre. Que nós entendamos que há certas coletas, campanha da fraternidade, campanha da evangelização, sempre aquela mesma história. Lá vem o padre falando de dinheiro. Gente, Paulo tocou nesse assunto e tocou com profundidade, a ponto de dizer: Deus não os obriga, mas Deus aceita. A ponto de dizer: hoje vocês têm mais, então ajudem mais. A fé passa pela caridade. A fé passa pela ajuda comum. E no fundo, nós somos uma única igreja. Nós somos uma única comunidade, um corpo místico de Jesus Cristo. Eu sei que o assunto não é tão agradável, mas é a palavra de Deus. Esta foi a leitura orante de hoje. Ainda indo para o intervalo, vou fazer uma pergunta que aí você vai ficar mais ainda indignado. Você é dizimista na sua comunidade? Eu volto já. Volte comigo.
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1: 10h37.
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1: Dez e trinta e nove.
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0: Bom dia, Berenice.
1: Bom dia, padre. Sua bênção.
0: Deus abençoe, Berenice. Você fala de onde?
1: Eu falo de Manhuaçu.
0: Manhuaçu, Minas Gerais. Isso, como é que você Minas me acompanha?
1: Gerais. É, pela Sky e pelo YouTube.
0: Olha aí, meu abraço a todos que acompanham pela Sky e também pelo YouTube. Diga lá, minha filha, apesar tem também a rádio Fonte Viva, Vida.
1: Isso.
0: Diga lá.
1: Ô padre, deixa eu te falar. É, tem 3 meses, né, que eu perdi minha mãe.
0: Meus sentimentos pela perda da mãe.
1: Obrigada. É, eu não tô sabendo muito lidar com isso. Porque eu e minhas irmãs, a gente morava com ela uma semana, né, cada uma. E então, ela morreu, parece que a minha vida parou, sabe?
0: Entendi.
1: Eu não consigo sair de casa, não tenho ânimo para nada. É, já fiz exame, já tô tomando um antidepressivo, ansiedade. Mas a dor é muito grande, né, padre?
0: Com certeza, com certeza.
1: É muito grande, muito grande, muito grande.
0: A perda da mãe é uma das mais dolorosas que se tem.
1: Não.
0: Como é que é o nome da falecida mãezinha?
1: Ela tem o mesmo nome meu, padre, Berenice dos Santos Ribeiro.
0: Tá. Filha, você está vivendo um luto. Então, você precisa lidar de que forma? Primeiro, sempre ter diante de você no horizonte que a morte não é um fim. Que a dona Berenice, ela está junto de Deus. Isso conforta muito, porque não é o fim. É apenas o outro lado do caminho, usando a palavra que é atribuída a Santo Agostinho. É apenas o outro lado do caminho. Então, isso dá conforto. Segundo, se apegar nas coisas boas que eu tenho certeza que ela ensinou a você e às suas irmãs.
1: Com certeza. Tem muita coisa boa, padre.
0: Terceiro, dá tempo ao tempo. Não é

0: ficou vazio. Então você precisa se reinventar. Eu digo para você, Berenice, de que forma? Na mesma vontade, aquela que não dá vontade de sair, pelo menos se vá na missa ao domingo. Não dá vontade de sair, vá visitar uma comadre. Não tem vontade, mas não permita ficar dentro de casa muito tempo.
1: Ô padre, você tem me dado tanta força, padre, que eu não tenho nem noção.
0: Eu entendo, filha.
1: Eu não perco a experiência, eu não perco, eu rezo o texto da Santa Chagas,
0: tá.
1: Não perco as quinta-feiras eucarísticas.
0: Que bom.
1: Eu fiz, padre, as 1000 ave-marias.
0: Oh, que maravilha.
1: Eu fiz as 24 horas, foi lindo as 24 horas.
0: De fato.
1: Então, é o senhor, a TV Evangelizar, que está me dando força, padre, porque não é fácil, não.
0: Então você tem que preencher esse vazio. E não precisa me responder agora, mas que tal você ser uma mensageira da Capelinha de Jesus das Santas Chagas?
1: Ô padre, eu quis ser, sabe?
0: Mas
1: eu não achei pessoas assim que ficassem entusiasmadas, sabe, para pegar.
0: Filha, mas
1: eu fiquei triste.
0: Não, mas é o começo. Às vezes a pessoa não está muito entusiasmada, mas ela começa a receber a capelinha, aí ela se entusiasma.
1: Você sabe o que eu pensei, padre? De comprar a capelinha e incentivar as pessoas.
0: Faça isso, mas se você conseguir 8 pessoas, já é o começo.
1: Pois é.
0: Mesmo que a pessoa não tenha, não, às vezes, no começo, ela nem conhece a devoção das Santas Chagas.
1: É.
0: Mas aí você tem uma missão, uma evangelização a ser feita.
1: Com certeza.
0: Pode ter certeza que onde passa a capelinha de Jesus das Santas Chagas, uma gota do sangue redentor
1: fica.
0: Eu sou
1: devota demais, padre.
0: Então, faça com que outros sejam. Berenice, levarei seu nome no altar do Senhor, que Deus a abençoe.
1: Padre, deixa eu só falar uma coisa. Mas eu tenho uma irmã e uma sobrinha que elas têm. Tem 2 capelinhas, elas estavam indo para a terceira.
0: Como é que é o nome delas?
1: Ah, eu queria colocar o nome dos meus irmãos também, pode?
0: Pode.
1: Ó, Geraldo.
0: Tá.
1: É, Silvia.
0: Tá.
1: Tânia.
0: Sim.
1: Essa é falecida, tá, padre?
0: Tá.
1: É, Lígia também é falecida.
0: Tá.
1: É Ângela.
0: Certo.
1: Marilene.
0: Tá.
1: Gerson.
0: Gerson.
1: E Jeter. Ah, e a minha filha também, Roberta.
0: Tá certo, meu abraço, mas pensa no assunto de ser mensageira. Um abraço a Manhuaçu, Minas Gerais. Meu abraço pelo YouTube, pela Sky, ela acompanha. E lá tem a rádio Fonte de Vida FM. O bispo de Caratinga, Dom Juarez Delorto Seco, Caratinga. Thaís, que a paz de Jesus esteja com você, Thaís. De onde você fala, filha?
2: Amém. Bom dia, padre. Estou bem.
0: Deus abençoe. Você fala de onde?
2: Falo de Petrolina, Pernambuco.
0: Meu abraço a Petrolina, Pernambuco. Como é que você me acompanha aí, minha querida?
2: Por aplicativo e pelo YouTube.
0: Tá bom. Diga lá, filha.
2: Padre, estou ligando para dar um testemunho e pedir orações.
0: Então, comece pelo testemunho, Thaís.
2: Bom, padre, tem uma prima que se chama Jucidete.
0: Como?
2: E agora,
0: como é o nome?
2: Jucidete.
0: Jucidete.
2: Isso. Agora, no dia 2 de julho, ela teve neném. Foi na quinta-feira, correu tudo bem. É, no sábado tiveram alta, tanto ela quanto a bebê. E quando foi na segunda-feira, ela começou a passar mal. Sentindo uma forte dor de cabeça, vômito. E até então a equipe de saúde orientou, achava que era ansiedade, que seria por conta da anestesia, que não seria nada demais. Orientaram, passaram a medicação e passou. Na terça-feira, no mesmo horário, por volta do meio-dia, ela começou a sentir novamente os sintomas. Dor de cabeça, forte, vômitos, começou a se cansar. Aí, então, isso foi de tardezinha, levaram ela para a cidade, ela mora interior de Afrânio, Pernambuco, que fica a 120 quilômetros daqui de Petrolina.
0: Sim.
2: Então levaram ela para Afrânio, a uma clínica particular, fizeram exames, uma tomografia, e o médico, ao sair o resultado,

0: passado, mas encaminhou ela urgentemente para a emergência do hospital. Ao chegar lá,
1: e o que que era?
0: Na emergência, ela foi encaminhada diretamente para a sala vermelha. E a saturação estava muito baixa, as taxas baixas, e nisso ela logo foi entubada lá mesmo. E no outro dia, na quarta-feira, pela manhã, ela desceu para outra cidade, de Paulo Afonso, na Bahia. Quando fizeram os exames, saiu o resultado, né? E o diagnóstico foi de miocardiopatia puerperal.
1: Certo.
0: Que é uma doença rara em que o músculo do coração enfraquece.
1: Entendi.
0: Durante o último mês de gravidez ou nos primeiros 5 meses.
1: Entendi.
0: Então, o estado dela era muito delicado, era grave, e o coração ficou batendo por ajuda de aparelhos. E nisso a gente formou corrente de oração, para
1: claro.
0: Que, pedindo a Deus a cura, que restaurasse a saúde dela para que ela pudesse voltar para casa.
1: Claro.
0: E cuidar da bebezinha, né? Na sexta-feira o estado dela era muito grave, ainda bem delicado, e nisso ela foi, mas as taxas estavam melhorando, a pressão estava controlada e tudo mais. Quando foi no sábado, eu me ajoelhei, né, diante de muito medo, mas me ajoelhei ao lado da minha cama e comecei a rezar o texto da Santa Chagas e pedi uma intercessão Nossa Senhora do Carmo.
1: Claro.
0: Que intercedesse pela vida dela e intercedesse que Jesus a curasse. Então, a acompanhante que estava com ela entrou na sala de visita às 3 horas, e quando ela saiu, que nos informou, ela tinha tido uma grande melhora, graças a Deus.
1: Louvado
0: já iam começar
1: Deus.
0: A tirar a sedação. E isso foi só progredindo a melhora, né? Graças
1: eu,
0: a Deus.
1: Eu preciso ir para o intervalo, você volta terminando o testemunho e pedindo os pedidos de oração. Eu volto já. Por favor, aguarde, tá bom, Thaís? Eu volto já.
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1: 10h51.
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0: vamos para o nono dia da novena de Santa Mônica, Santo Agostinho, ainda o nono dia, véspera de celebrar dia do catequista. Já rezamos e não quero lembrar mais uma vez e saudar, parabenizar a todos os catequistas. Mas eu estou na linha com a Thaís e ela está dando um testemunho da irmã que teve um problema seríssimo pós-parto, foi entubada. Ela estava rezando o terço das Santas Chagas e ela teve uma melhora. Foi isso, né, Thaís?
1: Isso, ela teve a melhora. É minha prima, padre.
0: Tua prima, desculpa.
1: Isso. E quando foi na segunda-feira, retiraram o tubo, ela foi extubada. Então, e graças a Deus, na terça-feira à noite, ela teve alta da UTI, foi transferida para o quarto. E no dia de Nossa Senhora do Carmo, dia 16 de julho, ela teve alta.
0: Amém. Graça recebida?
1: É graça testemunhada, toca o sino sacristão.
0: Amém. Quem você quer pedir oração, filha?
1: Para ela, Justibete, para a filhinha dela e toda a família, a filhinha dela, Maria Valentina.
0: Tá bom. Que Deus abençoe.
1: Para mim, padre, que estou transplantada. Para meus pais, para toda a minha família.
0: Que Deus abençoe, Thaís. Levarei no altar do Senhor. Thaís de Petrolina, Pernambuco, YouTube, aplicativo. Lá nos transmite a rádio Tabajar FM, o bispo de Petrolina, Dom Antônio Carlos Cruz Santos. Hoje também é aniversário de Dom Jaci Diniz Rocha, da Diocese de São Luís do Cáceres, Mato Grosso. Dom Sérgio Aparecido Colombo, Diocese de Bragança Paulista. Rádio Emoções FM, Jaguaretama, Ceará. Futuro FM, Leandro Ferreira, Minas Gerais. Liberal FM, Carmo da Parnaíba, Minas Gerais. Medianeira FM, Santa Maria, Rio Grande do Sul. Novo Milênio FM, Pirapozinho, São Paulo. Cristal FM de Marmeleiro, Paraná. Amanhã aniversário do arcebispo Dom Rodolfo Luiz Weber, da Arquidiocese de Passo Fundo, Rio Grande do Sul. Aniversário das rádios Irmãs, Carinhosa FM, A Copiara, Ceará, Dracena FM, Maranhão, Minas Gerais, Máximos FM, Rio Parnaíba, Minas Gerais, Vale do Xingu FM, Gaúcha do Norte, Mato Grosso, Verde Oeste FM, Ouro Verde do Oeste, Paraná. Amado povo de Deus, hoje, portanto, nós falávamos sobre o martírio de São João Batista, o último dos profetas, aquele que teve coragem de denunciar o erro e anunciar a boa palavra. Ele que veio mostrar o Cordeiro de Deus que tira o pecado do mundo. Frase que toda missa nós fazemos é de João Batista. Eis o Cordeiro de Deus que tira o pecado do mundo. Mas ao mesmo tempo, temos que pedir a graça de sermos profetas hoje, não termos medo de denunciar os erros e tudo aquilo que está contra os princípios de Jesus Cristo. Somos chamados a termos vocação de profetas, atitudes proféticas no mundo de hoje. São João Batista, rogai por nós. E vamos juntos à novena? Tomo o Jornal do Evangelizador e, se você quiser rezar comigo, na página 7. Rezemos. Santa Mônica, Santo Agostinho, levai-me à verdadeira conversão. Santa Mônica, Santo Agostinho, levai-me à verdadeira conversão. Ó Santa Mônica, que pela oração e pelas lágrimas alcançaste de Deus a conversão do vosso filho e do vosso marido, olhai para o meu coração amargurado. Rezo agora por esta pessoa que tantos dissabores e sofrimentos causa ao meu coração e a toda a minha família. Tem alguém em particular que você está rezando? Não desista. Ainda não. Coloque diante de Deus. Santa Mônica, que vossas orações se juntem às minhas para comover o bom Deus, a fim de que Ele, Deus vivo e verdadeiro, faça com que esta pessoa por quem rezo possa voltar ao bom caminho. Santa Mônica, fazei com que o Pai do Céu chame de volta à casa paterna este filho pródigo. Dai-me esta alegria e serei para sempre agradecido. Oremos. Nono dia. Ó Deus, consolador dos aflitos, saúde dos que vós esperam, que aceitaste misericordiosamente as piedosas lágrimas da bem-aventurada mãe Mônica, pela conversão do filho Agostinho e do marido Patrício, concedei-nos, pela vossa intercessão, que choremos nossos pecados e encontremos a indulgência de vossa graça. Por nosso Senhor Jesus Cristo, vosso Filho, na unidade do Espírito Santo. Amém. Santo Agostinho, rogai por nós. Santa Mônica, intercedei por nós. E para terminar, se você encontrar uma catequista hoje, parabenize. Se você tem um filho na catequese, mande um cartãozinho que seja, um mimo, para o catequista. Não como forma de pagamento, mas de reconhecimento. O Senhor esteja convosco, Ele está no meio de nós. Abençoai, Senhor, a água, a roupa dos enfermos, as fotos de família. Abençoai os remédios, abençoai o final de semana que seja de serenidade, harmonia e paz. Afaste as brigas, as discórdias, por intercessão de São Pio, Nossa Senhora do Carmo, nos méritos das Santas Chagas, Pai, Filho e Espírito Santo. Amém. E eu me despeço com um clipe. YouTube Padre Manzotti, Templo Vivo, Padre Reginaldo e Colo de Deus. 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

0: 11:1.
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0: 11:04.
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conheço teus recantos secretos, já tateei tuas águas profundas, me detive às tuas margens, descansei sobre tuas rochas. Sei quando me escondes algo, ou se teu silêncio fala. Posso ver-te até de olhos fechados, se me esperas ao teu lado. És o lago onde aprendi a me banhar, ao começar cada novo dia, e onde anseio descansar toda vez que em casa chegar, trazendo-me a dor e alegria, dividindo tua companhia. Me acostumei por demais a encontrar-te me esperando, me viciei em te buscar, me esqueci como se faz para viver de outro jeito que não seja desta forma tão nossa de nos amar. Assim deve ser Deus na nossa vida. Deus é aquele que buscamos e queremos estar com Ele sempre. Que cada um de nós possa realmente viver a palavra de Deus, ter Deus no seu coração e na sua vida. Longe de Deus, não somos nada. Perto de Deus, podemos tudo. Por isso quero saudar a todos vocês, nossos ouvintes da DIV FM, a rádio da sua igreja. Saúdo a todos os aniversariantes deste final de semana, do 22º domingo do tempo comum, aos sacerdotes, aos aniversariantes, aqueles que nos pedem oração, aos ministros da palavra, também aos diáconos permanentes. Saudamos a todos. Que a palavra de Deus nos conforte, nos anime e nos ajude. Também o meu abraço para os nossos patrocinadores, o Kit Paraná, Mangueiras Brasil, Geroaço e também a Doutor Sono. E ainda a Neuzinha, a Lurdinha, a Soraya, o Zé de Almeida e a Cléria, o Zezinho Elaine, a Georgina e o Zé, Toninho e a Sueli. A todos vocês o nosso abraço, especialmente vocês que nos ouvem neste final de semana. Muito bem, vamos ao intervalo e voltamos em seguida. Volte comigo. 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
5: 11:18.
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Caros ouvintes, vamos ouvir a primeira leitura, que é do profeta Jeremias, capítulo 20, versículos de 7 a 9. Seduziste-me, Senhor, e deixei-me seduzir. Foste mais forte, tivestes mais poder. Tornei-me alvo de irrisão o dia inteiro. Todos zombam de mim. Todas as vezes que falo, levanto a voz, clamando contra a maldade, invocando calamidades. A palavra do Senhor tornou-se para mim fonte de vergonha e de chacota o dia inteiro. Disse comigo: não quero mais lembrar-me disso, nem falar mais em nome dele. Senti então dentro de mim um fogo ardente a penetrar-me o corpo todo. Desfaleci sem forças para suportar. Palavra do Senhor, graças a Deus. Caros amigos, as leituras deste 22º domingo do tempo comum tratam da mesma realidade. Todas as leituras afirmam que ninguém pode ser discípulo de Jesus a menos que negue a si mesmo, pegue sua cruz e siga o exemplo do Mestre. Então, na realidade, Deus nos chama para oferecer nossas vidas como sacrifícios vivos. O texto da primeira leitura é conhecido como Queixas de Jeremias e consiste na descrição dos sentimentos mais profundos do profeta. Dirigidas a Deus, suas queixas começam com uma acusação surpreendente. Jeremias foi seduzido. O verbo no hebraico pode significar enganado, no sentido de que uma jovem ingênua se deixa levar pela esperteza do homem conquistador. À primeira vista, o texto sugere que Deus enganou o profeta quando chamou para ser seu porta-voz. Isso só aconteceu porque Jeremias era inexperiente e ingênuo. Ele lutou para resistir ao fascínio de Deus, mas fracassou. Deus prometeu estar com ele. Jeremias levou a sério essa promessa. Mas tudo deu errado. Ele sofreu muitas perseguições. Agora ele estava entre a fidelidade e a sua vocação como profeta, e suas próprias inclinações naturais à felicidade. Ele não queria essa vocação. Ele foi chamado para anunciar uma mensagem de destruição ao povo do qual é membro. É sua nação que será atormentada pela guerra e enfrentará a destruição. Jeremias recua diante disso. Como se não bastasse transmitir tal mensagem, ele também teve que enfrentar o deboche de seus compatriotas. Confiando nas promessas que Deus havia feito a Davi, eles viam com desdém a profecia sobre a destruição de Jerusalém e consideravam o profeta uma piada. Jeremias viu-se forçado a suportar um fardo triplo. Ele devia anunciar uma mensagem de destruição ao seu próprio povo. Ele era ridicularizado por aqueles a quem foi enviado. Ele não recebia consolo de Deus. As últimas palavras da queixa de Jeremias são as mais comoventes. Ele não podia suportar mais o fardo. Então decidiu nunca mais falar em nome de Deus. Mas a palavra de Deus era como um fogo queimando dentro dele. Jeremias não podia conter a fúria desse fogo. Ele tinha que profetizar. Essas são as palavras do profeta Jeremias que podemos interpretar e refletir com vocês. Lembramos da nossa vocação à santidade. Todos somos chamados a ser santos e santas. E a palavra de Deus nos ajuda neste sentido. Vamos ao nosso intervalo e voltamos em seguida.

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6: 11:27.
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6: 11:29.
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13: Caros amigos, vamos ouvir a segunda leitura, que é da carta de São Paulo aos Romanos, capítulo 12, versículos de 1 e 2. Pela misericórdia de Deus, eu vos exorto, irmãos, a vos oferecerdes em sacrifício vivo, santo e agradável a Deus. Este é o vosso culto espiritual. Não vos conformeis com o mundo, mas transformai-vos, renovando vossa maneira de pensar e de julgar, para que possais distinguir o que é da vontade de Deus. isto é, o que é bom e o que lhe agrada, o que é perfeito. Palavra do Senhor, graças a Deus. Oferecei-vos em sacrifício vivo, é o que o apóstolo Paulo nos fala. Embora a segunda leitura seja composta apenas de dois versículos, ela é muito profunda e merece nossa atenção para que possamos entender bem o que o apóstolo Paulo quis dizer. Em primeiro lugar, devemos lembrar que o fundamento doutrinário da vida cristã foi estabelecido pelo apóstolo nos 11 primeiros capítulos da carta aos Romanos. A salvação vem pela fé. E o significado de salvação e de fé no contexto cristão. Depois disso, nos capítulos 12 a 15, Paulo tira as conclusões desses ensinamentos, mostrando o modo pelo qual a fé e a doutrina devem ser demonstradas na vida cotidiana. Os versículos da leitura deste final de semana são a transição entre essas duas partes da carta aos Romanos e apresentam as atitudes próprias do cristão no mundo. Vemos nessa leitura o apelo do apóstolo à ação dos cristãos, que se baseia nas misericórdias de Deus, que foram descritas com muitos detalhes nos capítulos anteriores da carta. Se o agir cristão se baseia na misericórdia de Deus, o verdadeiro louvor ao culto cristão se expressa no serviço ao outro. Nossa resposta de gratidão à misericórdia de Deus é desenvolver nossa vida a Deus como sacrifício de louvor, o qual significa uma decisão e um compromisso de levar uma vida a serviço do outro. Apresentar-se a Deus como sacrifício vivo resulta numa mudança de vida. Essa mudança envolve a mente e os sentimentos. Tornar-se um sacrifício vivo é um compromisso com uma mudança radical, uma reversão de pensamentos e de valores, de motivações e de métodos de ação. Em resumo, o cristão não dirige mais a própria vida. Ele entregou essa direção para Deus. Ele deve estar submetido em tudo à vontade de Deus. Paulo afirma que a vontade divina é boa, perfeita e aceitável. A vontade de Deus mencionada por Paulo nessa passagem tem um escopo muito mais amplo do que apenas ser boa para mim, ser perfeita para mim e para minhas escolhas. Trata-se da vontade de Deus abrangente para toda a criação. Quando uma pessoa faz a vontade de Deus, a criação inteira é beneficiada. Pense sobre isso. Imagine como que a palavra de Deus deve nos ajudar a mudar, a transformar a nossa vida. Deus é maravilhoso. Deus é bondade. Deus olha por nós. Pensemos sobre isso. Eu volto em seguida. Volte comigo.

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6: 11:40.
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8: Caros amigos, ouvintes da Divi FM, a rádio da sua igreja. Vamos agora ao texto do Evangelho, que é de Mateus, capítulo 16, versículos 21 a 27. Naquele tempo, Jesus começou a mostrar a seus discípulos que devia ir a Jerusalém e sofrer muito da parte dos anciãos, dos sumos sacerdotes e dos mestres da lei, e que devia ser morto e ressuscitar ao terceiro dia. Então Pedro tomou Jesus à parte e começou a repreendê-lo, dizendo: Deus não permita tal coisa, Senhor, que isso nunca te aconteça. Jesus, porém, voltou-se para Pedro e disse: Vai para longe, Satanás. Tu és para mim uma pedra de tropeço, porque não pensas as coisas de Deus, mas sim as coisas dos homens. Então Jesus diz aos discípulos: Renuncie a si mesmo, tome a sua cruz e me siga. Pois quem quiser salvar a sua vida vai perdê-la, e quem perder a sua vida por causa de mim vai encontrá-la. De fato, que adianta ao homem ganhar o mundo inteiro, mas perder a sua vida? O que poderá alguém dar em troca de sua vida? Porque o Filho do Homem virá na glória do seu Pai com seus anjos, e então retribuirá a cada um de acordo com a sua conduta. Palavra da salvação. Glória a vós, Senhor. Amados e amadas de Deus, a compreensão que alguém tem sobre Jesus e os seus ensinamentos traz implicações para o discipulado. Obviamente, depois de 2000 anos de cristianismo, grande parte das pessoas no mundo acredita que Jesus é o Messias, o Cristo. Mas o que as pessoas entendem quando dizem Cristo ou Filho de Deus? Na maioria dos casos, quando as pessoas pronunciam essa

Aqueles que proclamam essa mesma mensagem no contexto atual devem estar preparados para uma reação semelhante àquela dos contemporâneos de Jesus. Quando as pessoas corruptas e desonestas enriquecem desonestamente e permanecem impunes, é normal protestar como Pedro ou pensar como Jeremias que Deus pode ter nos iludido, pode ter nos seduzido. Na verdade, os cristãos podem estar esperando as mesmas intervenções milagrosas de Jesus em suas vidas para resolver todos os seus problemas. Mas em vez de transformar as circunstâncias que causam angústia, Jesus quer é transformar as pessoas, iluminando suas mentes e fortalecendo seus corações para que aguentem as dificuldades da vida como ele aguentou. Por isso, para seguir Jesus verdadeiramente, é preciso ser capaz de ver a vida como ele a vê, ter a mente de Cristo. Quando se tem a mente de Cristo, passa-se a entender a vida em termos de amar e servir os outros, e não em uma ambição egocêntrica. Quando temos a mente de Cristo, todo o direcionamento da vida muda, o conceito de felicidade muda. É por isso que as igrejas estão cheias de cristãos, mas há poucos seguidores do Messias crucificado por amor aos pecadores. Por isso, caros ouvintes, pense nessa pergunta que Jesus fez. Para vocês, quem sou eu? Quem é Jesus para você? Quem é o Filho de Deus para você? São respostas que nós devemos dar.

Caros amigos, queremos agradecer a todos vocês que estiveram conosco neste final de semana. Que a palavra de Deus possa tocar a sua vida, possa te fazer mais santo e mais santa. É o que a liturgia também nos chama no mês vocacional, a essa reflexão da santidade. Sede santos como vosso Pai Celeste é santo. E agora o nosso cantinho com Maria.

Virgem Maria, Mãe de Jesus e Nossa Mãe, nos abençoe, nos guarde, nos ilumine e nos proteja. Abençoe aos aniversariantes, os enfermos e enfermas e todos aqueles que neste final de semana irão evangelizar. O Senhor esteja convosco, Ele está no meio de nós. Por imposição das minhas mãos sacerdotais, em intercessão da Imaculada Conceição, Nossa Senhora Aparecida, Padre Libério, eu abençoo a água, os objetos aí colocados e todos vocês, em nome do Pai, Filho e Espírito Santo. Amém. Um bom final de semana a todos.

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17: 11:59. 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
6: Meio-dia e 27.
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8: Boletim especial do Diocese informa. A família de José Gonçalves dos Santos, o Zé Evangelino do Ribeirão do Cervo, comunica o falecimento de Maria Helena Gonçalves de Melo. O velório será na Jada Paques, em Carmo do Cajuru, e o enterro está previsto para amanhã, às 10 da manhã, no cemitério de Carmo do Cajuru. Você ouviu Valquíria Souza, assessora diocesana, e este é o falecimento da minha avó. Mais informações você pode acessar no nosso Instagram, @diocesedivinópolis.
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6: Meio-dia e 28.
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1: Caríssimos irmãos e irmãs da nossa amada Diocese de Divinópolis, mais uma vez nos encontramos e assim nos tornamos próximos através deste programa à Alegria do Evangelho. Sentimo-nos verdadeiramente irmanados pela mesma fé e suplicamos confiantes ao Senhor que derrame sobre nós o seu Espírito Santo. Divino Espírito Santo, dai-me um coração aberto à vossa silenciosa e forte palavra inspiradora, fechado a todas as ambições mesquinhas, alheio a qualquer desprezível competição humana, compenetrado do sentido da Santa Igreja, um coração desejoso de se tornar semelhante ao coração do Senhor Jesus, um coração grande e forte para amar, servir e sofrer por todos, capaz de superar todas as provações, tédio, cansaço, desilusão e ofensa. Um coração constante até o sacrifício, quando for necessário. Um coração cuja felicidade é palpitar com o coração de Cristo e cumprir humilde, fiel e corajosamente a vontade do Pai. Amém.
2: Amados irmãos e irmãs, escutemos atentamente este trecho do Evangelho de Mateus, capítulo 16, versículos 21 a 27. Juntos façamos a experiência do encontro com Jesus, presente na sua palavra. Ele vive, nos fala e nos chama para sermos seus amigos e discípulos. Escutemos atentamente.

Proclamação do Evangelho de Jesus Cristo segundo Mateus. Naquele tempo, Jesus começou a mostrar a seus discípulos que devia ir a Jerusalém e sofrer muito da parte dos anciãos, dos sumos sacerdotes e dos mestres da lei, e que devia ser morto e ressuscitar no terceiro dia. Então Pedro tomou Jesus à parte e começou a repreendê-lo, dizendo: Deus não permita tal coisa, Senhor, que isso nunca te aconteça. Jesus, porém, voltou-se para Pedro e disse: Vai para longe, Satanás. Tu és para mim uma pedra de tropeço, porque não pensas as coisas de Deus, mas sim as coisas dos homens. Então Jesus disse aos discípulos: Se alguém quer me seguir, renuncie a si mesmo, tome a sua cruz e me siga. Pois quem quiser salvar a sua vida vai perdê-la, e quem perder a sua vida por causa de mim vai encontrá-la. De fato, que adianta o homem ganhar o mundo inteiro, mas perder a sua vida? O que poderá alguém dar em troca de sua vida? Porque o Filho do Homem virá na glória do seu Pai, com os seus anjos, e então retribuirá a cada um de acordo com sua conduta. Palavra da salvação. Glória a vós, Senhor. O Evangelho de hoje nos fala de Jesus peregrino caminhando rumo à Cidade Santa de Jerusalém. A missão de Jesus transcorre ao longo do caminho. Jesus convidou homens e mulheres ao seu seguimento e faz esta peregrinação rumo a Jerusalém, onde ele entregará a sua vida. No caminho, Jesus se interessa pelos seus discípulos, cuida deles e lhes ajuda a perceber a necessidade de ir a Jerusalém, porque lá ele entregará a sua vida para a salvação do mundo. Jesus começou a mostrar a seus discípulos que devia ir a Jerusalém e sofrer muito da parte dos anciãos, dos sumos sacerdotes e dos mestres da lei, e que devia ser morto e ressuscitar no terceiro dia. Estas palavras, meus irmãos e irmãs, recolhem aquilo que constitui o coração, o centro da nossa fé cristã. Cremos que Jesus morreu, ressuscitou e agora vive e caminha conosco. No caminho, Jesus disse isso aos discípulos, que deveria ir a Jerusalém para sofrer, morrer, entregar a sua vida para a salvação da humanidade. Jesus se refere a alguns personagens que, de certa forma, rejeitarão o seu anúncio de salvação. Quem são estes? Anciãos, sumos sacerdotes e mestres da lei. Devia ir a Jerusalém e sofrer muito da parte destas autoridades, anciãos, sumos sacerdotes e mestres da lei. Os mestres da lei conheciam as sagradas escrituras, conheciam todas as leis religiosas e pensavam que eram donos da verdade. E diante de Jesus, eles não souberam acolher a salvação que lhes era oferecida. Não foram capazes de ver no rosto humano de Jesus o rosto de Deus, o rosto do Messias. Anciãos, sumos sacerdotes e mestres da lei simbolizam aqui todo tipo de fechamento ao mistério de Deus. Quando Jesus disse aos discípulos que sofreria muito da parte dos anciãos, dos sumos sacerdotes e mestres da lei, e que morreria, mas venceria a morte ressuscitando no terceiro dia, Pedro, então, nesta hora, tomou Jesus à parte
e começou a repreendê-lo, dizendo: Deus não permita tal coisa, Senhor, que isso nunca te aconteça. Pedro, para ele, era impossível um Messias fraco, sofredor. Para ele, era impossível conceber a ideia de um Messias crucificado. E disse: Deus não permita tal coisa, Senhor, que isso nunca te aconteça. Pedro queria seguir Jesus, mas não queria se defrontar com a realidade da cruz. Isto também acontece conosco hoje. Queremos seguir o Cristo, mas não queremos abraçar a cruz, que se manifesta de diversas maneiras. A cruz do sofrimento, presente na vida de tantos irmãos e irmãs. Queremos seguir o Cristo, mas longe dos sofrimentos e dificuldades da vida. Queremos seguir o Cristo, mas sem nos comprometermos com aqueles com os quais ele se comprometeu ao longo da sua vida e missão. Pedro estava vivendo esta experiência. Queria seguir Cristo, mas à distância. Devemos também nos perguntar: e nós, aceitamos Cristo no grande mistério da sua morte, da sua dor, do seu sofrimento? Um sofrimento que se atualiza hoje na vida e na dor de tantos irmãos e irmãs? Pedro tomou Jesus à parte e começou a repreendê-lo. Deus não permita tal coisa, Senhor. Que isso nunca te aconteça. Jesus então voltou-se para Pedro e disse uma palavra dura: vai para longe, Satanás. No domingo passado nós escutamos o Evangelho e Jesus disse a Pedro naquela ocasião, quando eles se encontravam em Cesareia de Filipe: feliz és tu, Pedro, porque não foi a tua inteligência que revelou isto sobre mim, mas o meu Pai que está nos céus. Pedro havia professado a sua fé, dizendo a Jesus: tu és o Messias, o Filho do Deus vivo. E naquele momento Jesus disse: tu és feliz, Pedro. Tu és Pedro e sobre esta pedra edificarei a minha igreja. Mas aqui se mostra de modo claro a fragilidade de Pedro. Pedro seguia Jesus, mas não queria abraçar a realidade exigente da cruz, do seguimento a Cristo, abraçando o sofrimento da vida dos irmãos e irmãs. Jesus, porém, voltou-se para Pedro e disse: vai para longe, Satanás. Tu és para mim uma pedra de tropeço, porque não pensas as coisas de Deus, mas sim as coisas dos homens. Emerge aqui o lado humano e frágil do apóstolo Pedro, escolhido por Jesus. Ele queria seguir Jesus, mas concebia o seguimento como se fosse uma espécie de triunfo constante, inalterado. E Jesus se revela como o Messias fraco, sofredor, que derramará o seu sangue na cruz. A partir de então, Jesus disse aos discípulos: se alguém quer me seguir, renuncie a si mesmo, tome a sua cruz e me siga. Impossível seguir o Cristo sem abraçar a cruz. Santa Teresa d'Ávila, grande mística, assim dizia: aconteça o que acontecer, permaneçamos abraçados à cruz de Cristo. Esta santa carmelita intuiu aquilo que é o essencial no seguimento a Jesus: abraçar a cruz do sofrimento de tantos irmãos e irmãs. Se alguém quer me seguir, renuncie a si mesmo, tome a sua cruz e me siga. A cruz se manifesta de muitas maneiras na nossa vida pessoal e comunitária. É preciso ter coragem para abraçá-la e prosseguir. Tome a sua cruz e me siga. Pois quem quiser salvar a sua vida vai perdê-la, e quem perder a sua vida por causa de mim vai encontrá-la. Aqui, irmãos e irmãs, fica evidente o convite de Jesus para que vivamos uma vida aberta ao amor, ao acolhimento, à solidariedade. Perder a vida assim é salvar a própria vida. Pois quem quiser salvar a sua vida vai perdê-la, e quem perder a sua vida por causa de mim vai encontrá-la.
perder a vida por causa de Jesus. O que significa isso, se não desgastar-se no amor, no serviço às pessoas? Jesus está nos convidando para que nos libertemos daquela tentação de viver uma vida egoísta, pensando unicamente em nós mesmos. Quem quiser salvar a sua vida, vai perdê-la. Ou seja, quem quiser viver pensando só em si mesmo, perderá a alegria de viver. E quem perder a sua vida por causa de mim, vai encontrá-la. Perder a vida por causa do Cristo significa amar, sem medida, as pessoas. Amar a vida e descobrir que a nossa vida pode se transformar em dom para os irmãos e irmãs. De fato, que adianta o homem

louvemos o nosso Deus, recitando juntos o Salmo 62. Este salmo proclama que Deus é fonte de vida para o ser humano. O nosso Deus é o Deus dos sedentos e não dos saciados. E quem dele se aproxima terá sempre mais o desejo de acolhê-lo no seu coração. A minha alma tem sede de vós, como a terra sedenta, ó meu Deus. Sois vós, ó Senhor, o meu Deus, desde a aurora ansioso vos busco. A minha alma tem sede de vós, minha carne também vos deseja, como terra sedenta e sem água. A minha alma tem sede de vós, como a terra sedenta, ó meu Deus. Venho assim contemplar-vos no templo, para ver vossa glória e poder. Vosso amor vale mais do que a vida, e por isso meus lábios vos louvam. A minha alma tem sede de vós, como a terra sedenta, ó meu Deus. Quero, pois, vos louvar pela vida e elevar para vós minhas mãos. A minha alma será saciada como em grande banquete de festa. Cantará a alegria em meus lábios ao cantar para vós meu louvor. A minha alma tem sede de vós como a terra sedenta, ó meu Deus. Para mim foste sempre um socorro. De vossas asas à sombra eu exulto. Minha alma se agarra em vós, com poder vossa mão me sustenta. A minha alma tem sede de vós, como a terra sedenta, ó meu Deus.

Rendamos graças a Deus por todas as vocações que o Espírito Santo suscita na sua igreja. De modo especial, queremos agradecer ao Senhor pela vida e missão dos nossos catequistas. Estamos celebrando o Dia do Catequista. Em nossa amada diocese, temos uma multidão de irmãos e irmãs, homens e mulheres, que atuam na evangelização das crianças, jovens e adultos. Venha também você fazer parte deste mutirão evangelizador. Seja um catequista na sua comunidade. Rendamos graças a Deus pelos 60 anos de fundação do Carmelo Imaculada Conceição em Divinópolis. Estamos celebrando o jubileu de diamante do nosso Carmelo. Venham participar conosco. Do dia 4 ao dia 6, teremos o tríduo preparatório, com a celebração da Eucaristia, no dia 4 e no dia 5, às 19 horas, no dia 6, às 16h30, e no dia 7 de setembro, às 16 horas, solene celebração eucarística de ação de graças pelo jubileu de diamante do nosso Carmelo. Venham celebrar conosco. Rezemos pelas vocações. No dia 19 de setembro, às 9 horas, nos reuniremos no Santuário de Nossa Senhora da Piedade, em Pará de Minas, para a celebração eucarística, na qual será ordenado presbítero, o diácono Ronivon. Venham participar conosco. Rendamos graças a Deus, pois é grande o seu amor e generosidade. São muitos os vocacionados em nossa diocese, mas a messe é grande, os operários são poucos. Valorizemos as iniciativas da pastoral vocacional em nossas comunidades. Convido a vocês, irmãos e irmãs, que organizem em suas comunidades o grupo da pastoral vocacional. Entre em contato com a comissão diocesana, assessorada pelo padre Geraldo Maia.

Amados irmãos e irmãs, juntos invoquemos a proteção da Virgem Maria, a Mãe de Deus. Rezemos juntos a oração à Nossa Senhora na sua Imaculada Conceição. Ela é a padroeira da nossa amada Diocese de Divinópolis. Ó Maria, Imaculada desde a sua concepção, fostes preservada do pecado original para ser a Mãe de Jesus Cristo. Ensinai-nos a acolher o mistério de Deus em nossa vida. Ajudai-nos a percorrer a estrada da santidade. Acompanhai-nos com a ternura do vosso olhar. Guiai-nos na escuta aos apelos do vosso amado Filho Jesus e intercedei por nós para que sejamos firmes na fé, corajosos no amor e alegres na esperança. Amém. O Senhor esteja convosco, Ele está no meio de nós. A paz de Deus, que supera todo entendimento, guarde vossos corações e vossas mentes no conhecimento e no amor de Deus e de seu Filho, nosso Senhor Jesus Cristo. Amém. E a bênção de Deus Todo-Poderoso, Pai e Filho e Espírito Santo, desça sobre vós e permaneça para sempre. Amém. Amados irmãos e irmãs, o Evangelho dá resposta às necessidades mais profundas das pessoas, porque todos fomos criados para aquilo que o Evangelho nos propõe, a amizade com Jesus e o amor fraterno.

0: Despeço-me, pois, abraçando-os e convidando-os para que nos acompanhe neste programa A Alegria do Evangelho. Semanalmente estaremos aqui refletindo, meditando o Evangelho que ouviremos em nossas comunidades durante a celebração litúrgica da Eucaristia e da Palavra de Deus.
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0: Meio-dia e 53.
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2: Boletim especial do Diocese informa. A família de José Gonçalves dos Santos, o Zé Evangelino do Ribeirão do Cervo, comunica o falecimento de Maria Helena Gonçalves de Melo. O velório será na Jada Paques, em Carmo do Cajuru, e o enterro está previsto para amanhã, às 10 da manhã, no cemitério de Carmo do Cajuru. Você ouviu Valquíria Souza, assessora diocesana, e este é o falecimento da minha avó. Mais informações você pode acessar no nosso Instagram, @diocesedivinópolis.
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5: Boa tarde, meus queridos irmãos, minhas queridas irmãs, ouvintes do programa de Vida Nova da Pastoral da Sobriedade. Um grande fraterno abraço a cada um de vocês que estão sempre aqui conosco refletindo e buscando cada dia mais a sobriedade, para que possamos sempre dizer como Davi: o Senhor é meu pastor, nada me faltará. É isso que nós devemos fazer: o Senhor é meu pastor e nada me faltará. E acreditar sempre nisso, nas horas tranquilas ou nas tempestades. E esta semana estamos vivenciando o segundo passo, o passo confiar. Confiar nesse Deus maravilhoso que é apaixonado por nós. E que seria de nós se não confiássemos em Deus? O que iríamos ter para restaurar nossas forças? Mas com Ele nada temerei. Os apóstolos tiveram medo quando, após a morte de Jesus, logo após a morte, mas Jesus depois aparece e sopra e os envia, sopra o Espírito Santo e os envia, transmitindo a força do ressuscitado para cada um deles. E neste momento, eles voltam à fé que eles tinham. Acaba o medo. E os discípulos tomaram coragem e, confiando na força divina que receberam, começaram a ir pelo mundo, continuando a missão. O folheto, eu não sei se foi desse domingo passado, mas o folheto, aquele folheto domingo, ele cita que felizes de nós se vencemos o medo também, e como os discípulos nos abrimos para o mundo, fazendo de nossas comunidades, nossas famílias, experiências pessoais, um sinal de ressurreição daquele que venceu a morte, daquele que continua conosco sempre. E felizes somos nós se reunirmos aos domingos, conseguirmos sentir e transmitir a alegria do ressuscitado. Encontramos sempre no domingo ou no sábado à noite para participarmos da Santa Ceia, para termos esta coragem que os apóstolos tiveram. E o Papa Francisco, com coragem de quem tem fé, abriu as portas da igreja para um caminho verdadeiramente com o sopro do Espírito Santo. Com a força da ressurreição, confiou e agiu guiado pelo Espírito Santo. E este exemplo ele nos deixou: confiar, confiar em Deus. Ele não teve medo, pois ele tinha certeza que estava sendo conduzido pelo Espírito Santo. Com muita coragem, deixou-se agir por Deus, pelo Espírito que estava com ele, mesmo sendo criticado por muitos. Mas ele sabia que essa crítica era coisa do mal. E você confia que o Senhor, quando você confia no Senhor, nada lhe faltará? Confia neste pastor que restaura as nossas forças e acalenta a nossa alma? O salmo de hoje, ele é simplesmente maravilhoso. Ele vai falar do salmo de Davi. Só um minutinho que eu vou ler para vocês. Ele é muito, muito lindo. E o salmo de Davi, ele tem uma parte que diz assim: ainda que tenha maus desejos, vontades, compulsões, ainda que tudo pareça escuro fora e dentro de mim, nada temerei, pois sei que o Senhor está comigo. O Senhor é o bom pastor e quem me ampara. E na palavra, no livro de Gênesis, diz assim: Javé disse a Abraão: sai da tua terra, do meio dos seus parentes e da casa de seu pai, e vá para a terra que eu lhe mostrarei. Eu farei de você um grande povo, e o abençoarei, tornarei famoso o seu nome, de modo que se torne uma bênção. Abençoarei os que abençoarem você e amaldiçoarei aqueles que amaldiçoarem. Em você, todas as famílias da terra serão abençoados. Abraão partiu conforme dissera Javé. Olha a coragem de Abraão. Deixar a sua terra. Jesus o pediu, Deus o pediu. Jesus fala com Javé: sai da tua terra, do meio dos seus parentes, da casa do seu pai, e vai para a terra que eu lhe mostrar. Olha o que Javé diz a ele. E ele vai, sem nenhum medo, porque confiou. E o bom pastor é quem me ampara. É nele que eu posso confiar. Mesmo que o mundo, o inimigo, me prepare ciladas, os amigos falsos querem me arrastar, induzir para cair no pecado, e que eu seja tentado a isso. Mas sei que nada vai adiantar, pois meus passos estarão nos passos do Senhor, e os meus caminhos serão os caminhos do Senhor, que eu posso confiar. Peça ao Senhor Jesus que te unja e te transforme. Diga com convicção. Diga, repita comigo: confio na bondade e na misericórdia infinita do Senhor. Elas hão de me seguir por todos os dias da minha vida. Reze sempre essa pequena oração. Confie na bondade e na misericórdia infinita do Senhor. Elas vão de me seguir por todos os dias da minha vida. Diga todos os dias, levante e reze essa oração, convidando o Senhor para ficar com você. Com muita convicção, acreditando realmente. Nós precisamos falar acreditando, tendo fé naquilo que a gente está professando. E se algum dia você não estiver acreditando nisto, diga a si mesmo, mesmo se você não tiver com coragem de dizer, mas diga, que o mal vai afastar de você. E o encardido, o Satanás, que vive nos rondando, esperando uma brecha para entrar, quando ouvir suas palavras, ele vai se retirar e vai embora. Porque o amor de Deus estará te envolvendo, te protegendo neste momento de fraqueza. Não desista, meu irmão, minha irmã. Siga em frente, pois o Senhor é o nosso pastor, é o seu pastor, e nada lhe faltará. E tenha certeza que Deus ouve seu clamor sempre. A sua misericórdia é infinita. Ele acolhe e atende nossas orações. Não no momento que a gente quer, porque às vezes a gente reza e acha que tem que ser para ontem, né? Não, Deus sabe o momento. Ele sabe muito melhor que você. Porque às vezes você vai receber no momento que você não vai administrar isso. Não vai alimentar disto. Então reflita essa semana. Como é para mim confiar em Deus? Principalmente nos momentos de mar agitado. Mesmo se o vale estiver escuro, você deve confiar. Porque Jesus está ali com você para atravessar esse vale escuro. Peça a Deus todos os dias. Tem até uma musiquinha muito antiga que diz assim: o Senhor é meu pastor, nada me faltará. É muito linda, você deve conhecer, pode cantar, cante bastante. Eu gosto muito de cantar quando eu estou arrumando cozinha, quando eu estou arrumando a casa. Eu gosto muito de cantar. Eu prefiro cantar essas músicas do que qualquer uma, né? Do que uma que às vezes não vai me levar a nada. E são músicas, orações musicais essas, né? O Senhor é meu pastor e nada me faltará. Até o próximo sábado, meus amigos, minhas amigas, fique com Deus. Um grande beijo no coração de cada um de vocês.

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1: 1:09.
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1: Uma e onze.
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11: Olá, que bom ter você conosco aqui pelas ondas das rádios de nossa diocese de Divinópolis. Fazemos uma pausa para uma reflexão bíblica comigo, Frei Jacir de Freitas. Hoje, quero dar continuidade à leitura e reflexão a partir do Evangelho Apócrifo, isto é, aqueles textos que ficaram de fora da Bíblia, sobre o Evangelho Apócrifo de Maria Madalena. Você que está ouvindo pela primeira vez este Evangelho, ele é um Evangelho que não entrou na Bíblia, é do ano 150 d.C., atribuído à figura importante do cristianismo chamada de Maria Madalena. Ela que foi uma discípula, uma apóstola de Jesus, uma mulher que o acompanhou na sua missão, esteve muito próxima dele, não era prostituta. Assim como pensam muitos de nós, a partir da fala do Papa Gregório Magno, em 596, na Catedral de Milão, quando interpretou erroneamente Lucas 7, que fala da mulher que vai e beija os pés de Jesus e unge com óleo e enxuga com seus cabelos. Ele falou que era prostituta, convidando os milaneses à conversão. Na verdade, não era bem isso. Era uma prostituta, mas não Maria Madalena. E esse Evangelho de Maria Madalena veio de um grupo chamado os gnósticos, uma corrente de pensamento dentro do judaísmo, sobretudo no cristianismo, que tinha um modo diferenciado de pensar do cristianismo que se tornou hegemônico, isto é, que se tornou preponderante, que é o cristianismo apostólico. E aqui chama muito a atenção este Evangelho. Na vez passada falávamos sobre o pecado, sobre a matéria, a harmonia, e agora quero refletir com vocês sobre a paz. A gente não usa muito a expressão paz de Cristo. O que isso significa? Diz o texto assim, após ter dito que... lembro que este Evangelho está publicado na nossa Bíblia Apócrifa, Segundo Testamento, publicado pela editora Vozes. Você pode adquiri-la na Livraria da Diocese, na Livraria do Santuário Santo Antônio, em Divinópolis, ou pela internet. Diz o texto assim: após ter dito aquilo, o Salvador saudou a todos, dizendo: paz a vós, que a minha paz seja gerada e se complete em vós. Velai para que ninguém vos engane, vos afaste do caminho, dizendo: ei-lo aqui, ei-lo lá. Porque em vosso interior é que está o Filho do Homem. Segui-o. Aqueles que o procuram encontra em marcha no caminho do anúncio do Evangelho do Reino. Não imponhais nenhuma regra além daquele da qual eu vos ensinei. Tampouco acrescenteis leis às dadas por Deus, aquele que vos deu a lei, a fim de que não vos tornardes escravos dela. Tendo dito estas coisas, ele partiu. Os discípulos ficaram tristes e choraram muito, dizendo: como ir até os pagãos e anunciar o evangelho do reino do Filho do Homem? Se eles não o pouparam, como ele nos pouparão? Então Maria Madalena se levantou e beijou a todos os irmãos, dizendo: não fiqueis tristes, chorosos e indecisos, porque sua graça vos acompanhará e ele vos protegerá. Muito pelo contrário, louvemos sua grandeza, pois ele nos preparou nos seus irmãos e plenamente humanos. Com estas palavras, Maria fez com seus pensamentos, seus corações voltassem para o bem. Desse modo, ele e os discípulos começaram a conversar e a entender as palavras do Salvador. Olha que interessante. São palavras que Maria Madalena fala para os seus discípulos, dos discípulos de Jesus, que ela estava sempre com ele, sobre o que Jesus teria dito em relação à sua revelação, o ressuscitado que fala com Maria Madalena aqui. E ela tem aparições, visões de Jesus e conversa com ele. Aqui é interessante, o Evangelho de Maria Madalena, nesse momento, chama Jesus de bem-aventurado. Eu traduzi em marcha. Explico o porquê. Chamar alguém de bem-aventurado é o mesmo de conferir dignidade. O Evangelho de Maria Madalena diz que Jesus pregou as bem-aventuranças. O livro dos Salmos completa dizendo: bem-aventurado o ser humano que não vai ao conselho dos ímpios. Salmo 1. Francisco de Assis chamava Deus de altíssimo e sumo bem. Jesus, o mestre amado, e por isso bem-aventurado. Ele traz dentro de si a essência do bem, a harmonia divina. Dele emana a bondade e por isso ele pode saudar a todos dizendo: paz a vós. Então, bem-aventurado é aquele que está em marcha, né? No hebraico nós dizemos asherê, makarios em grego, para dizer em marcha, em caminho, em marcha aqueles que promovem a paz. Continue fazendo que vocês serão chamados filhos de Deus. Em marcha os pobres que têm seu espírito no Espírito de Deus. Mas não pobre de espírito, isso não existe. Mas voltemos à questão sobre a paz. Jesus diz: a paz esteja entre vós. Nós também saudamos na Eucaristia os nossos irmãos dizendo: paz de Cristo. Paz em hebraico se diz shalom, shalom. Em árabe, salam. Essa palavra shalom, por sua vez, tem origem no verbo tselem, que no tempo verbal, que o hebraico chama de piel, significa, olha que interessante, pagar, devolver, ressarcir, indenizar, conservar. Da mesma raiz, o adjetivo tselem significa estar pleno, completo, inteiro. Pagar, olha que interessante, em hebraico tem o sentido de completar o valor. É uma forma simbólica de completar o vazio deixado pelo objeto tirado. Quem compra e não paga, mutila o outro. Quando a Igreja Católica propõe um ano jubilar, recentemente fizemos isso do perdão das dívidas, ela nos convoca a agir de modo que o próximo volte a ser inteiro, completo. Para muitos, paz é tranquilidade, bem-estar social, momento passageiro de alegria, o que não deixa de ser verdade, é claro. Mas a paz é muito mais do que isso. Paz é um eterno estar em harmonia com Deus, com o outro, com o universo. Os judeus acreditam que o Messias só virá quando a justiça social estiver implantada no meio de nós. Olha que interessante, a cidade de Jerusalém, Jerusalém, é o protótipo, o modelo desse sonho, é o modelo desse sonho, dessa esperança de Jerusalém. Em hebraico se escreve, na verdade, Jerusalém. Jerusalém, mas não se fala Aim, porque Aim vem de Yahvé, e Yahvé vem o nome de Deus, e o judeu não pronuncia o nome de Deus. Essa letrinha Yod aí. Mas então fala o mundo moderno, Jerusalém. Significa a cidade onde habita o Deus da paz. Os outros povos, não compreendendo então o que é o significado disso, né, dizemos, traduzimos para Jerusalém. Então, este é o sentido desta palavra. Por isso que Jesus diz, nenhum I será tirado da lei, nenhum Ain, o Yod hebraico, será tirado da lei, Mateus 18. Então, a esperança de paz, de voltar ao tempo de Deus, jamais acabará para quem sabe esperar. Jesus pôde dizer, paz a vós, pois Ele é a paz. A sua presença já é paz e esperança, paz de Cristo, dizemos os cristãos. Essa expressão paz de Cristo reúne os elementos do ser completo, da harmonia, e mais do que isso, da presença duradoura de Deus, transmitida por Jesus aos seus. Que a minha paz, diz o texto, seja gerada e se complete em vós. Então a paz só será possível se nos empenharmos no seu caminho. Encontrar a paz exige constância nos caminhos de Deus. Quando houver injustiça social, a paz não será possível. Gerar a paz significa lutar contra toda e qualquer discriminação. Ser arauto de paz, da paz e do bem. A paz não se compra, nem se vende, se conquista. Há quem nasça e morra sem paz. Há quem cria situações de não paz. E há também os que se deixam a paz ser completada dentro deles. Continua o texto, velai para que ninguém vos engane, dizendo está aqui, está lá. O mestre nos convida a estar atentos àqueles que roubam a paz ou vendem as falsas paz. Enganar é o mesmo que tirar do centro da harmonia, quando em nome de Jesus pregam uma falsa paz e um falso Jesus. E quantos seguem? Cuidado ao ouvirem, então, ei-lo aqui, ei-lo lá. O mestre não está aqui nem está lá. Se então alguém te vos disser, o Cristo está aqui ou ele está ali, não acrediteis. Guardou essa expressão também o Evangelho de Mateus 24, 23. Ele está no seu interior e é ele que devemos procurar. E quem o procura, o encontra. Procurai, encontrareis, registrou Mateus 7, 7. Ide a ele. Se alguém quer vir após mim, renuncie a si mesmo, tome a sua cruz e siga-me. São estas a palavra de Jesus. E continua em marcha. Só quem se coloca na dinâmica do mestre pode manter-se no caminho. Só quem está no centro põe o caminho. O caminho se faz caminhando, dizem os poetas. O caminho é sempre uma marcha que não para nunca. No caminho sempre se anuncia. Encontrei o ressuscitado. Encontrei o caminho que não tem retorno. O caminho sem volta. Ser um bem-aventurado é estar em marcha. O santo é um bem-aventurado porque caminhou, entrou para o reino. Um abraço, fique com Deus e até a próxima semana, se assim Deus o permitir, continuando essa nossa reflexão em marcha com Maria Madalena. Fique com Deus.
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1: 1:23.
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20: 1:28.
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28: Eu trabalho para Deus.
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33: Quando trabalhamos para Deus, não deve faltar motivação.
34: Por isso faço o meu melhor.
33: Fé.
35: Eu me sinto abençoado.
33: E compreensão de que...
36: E trabalhar para Deus é bom demais.
37: Eu sou parte de um todo.
33: A palavra de ordem é pertencimento. Compreender que eu faço parte de um todo. E esse todo é formado por muitos. Só aqui na Cúria Diocesana, sede administrativa da Diocese de Divinópolis, instalada na Rua Mato Grosso, no centro, são cerca de 30 colaboradores. Mas somos dezenas. 385 empregos diretos, distribuídos nas 54 paróquias, atendendo a mais de 600 comunidades. E um público estimado de católicos de cerca de 1 milhão de pessoas, presentes em 25 cidades. Nossa matriz diocesana é a Catedral do Divino Espírito Santo, Igreja Mãe, não só da cidade de Divinópolis, mas referência administrativa, litúrgica e espiritual. É nela que se encontra a cadeira do bispo, a cátedra, simbolizando a autoridade, o ensino e a unidade pastoral do bispo com seu povo. Do alto, majestosa, ela não deixa dúvidas do papel que cumpre. Símbolo de fé, representa o centro da vida de oração e a história da comunidade local, que temos orgulho de representar quando com o nosso trabalho bendizemos a Deus.

Daniel tinha 31 anos e carregava dentro de si um medo que poucas pessoas conheciam. Ele não gostava de falar sobre isso, pois tinha vergonha de admitir que, depois de tantos anos, ainda havia uma coisa que conseguia fazê-lo perder o controle: entrar em um carro. As mãos começavam a suar, o coração acelerava, a respiração ficava curta. Se alguém dirigisse um pouco mais rápido, ele pedia para diminuir. Se ele ouvisse uma freada brusca, seu corpo inteiro reagia. Para quem olhava de fora, parecia exagero, mas ninguém sabia o que havia acontecido. Quando Daniel tinha 12 anos, voltava de uma viagem com o pai. Chovia muito naquela noite. A estrada estava escorregadia e, em uma curva, o carro perdeu o controle. Daniel se lembra do barulho, dos vidros quebrando, do carro girando, da voz do pai, depois silêncio. Os dois sobreviveram, mas Daniel nunca mais foi o mesmo. Durante anos, ele não falou sobre aquilo. Aprendeu a evitar estradas, viagens e qualquer situação que pudesse fazê-lo lembrar daquela noite. Cresceu, estudou, trabalhou, construiu relacionamentos, mas continuou carregando uma criança assustada dentro de si. O acidente havia durado alguns segundos, o medo, porém, havia durado anos. Até que um dia Daniel recebeu uma oportunidade profissional que poderia mudar a sua vida. Era exatamente o trabalho que queria, mas havia um detalhe: precisaria dirigir todos os dias. Ele recusou, depois recusou outra oportunidade e mais uma, até perceber que já não estava apenas evitando dirigir, estava começando a evitar a própria vida. Foi então que procurou ajuda. O processo foi difícil, ele precisou falar sobre aquilo que durante anos havia tentado esquecer, precisou entender que seu corpo havia e ainda reagia a um perigo que já havia se passado há tantos anos. Precisou aprender aos poucos que lembrar não significava reviver. Foram meses de trabalho. Houve avanços e recaídas. Até que certa manhã Daniel entrou sozinho no carro. As mãos tremiam, o coração acelerou. Por alguns segundos pensou em desistir, mas respirou fundo, ligou o carro e começou a dirigir. Devagar. Quando chegou ao destino, estacionou e ficou alguns minutos parado. Então chorou. Não porque o medo tivesse desaparecido completamente. Chorou porque percebeu que, pela primeira vez em muitos anos, estava fazendo uma coisa que parecia pequena para qualquer outra pessoa, mas que para ele significava recuperar uma parte da própria vida. Naquele dia, Daniel entendeu que talvez superar não fosse apagar aquela noite da memória. Talvez fosse impedir apenas que aquela noite continuasse decidindo todas as outras.

Queridos irmãos e irmãs, a história de Daniel nos ajuda a compreender algo que muitas vezes esquecemos. Existem acontecimentos que terminam, mas continuam vivendo dentro de nós. O acidente terminou naquela noite, mas o medo continuou acompanhando Daniel durante anos. Mas talvez isso aconteça também, de alguma maneira, na nossa própria experiência e que nos machuca profundamente. O acontecimento passa, o tempo continua, a vida muda, mas alguma parte de nós permanece presa naquele instante, reagindo ao presente como se ainda precisasse se proteger do passado. É por isso que às vezes uma pessoa não consegue confiar mesmo encontrando alguém digno de confiança. Outra não consegue se entregar a um relacionamento mesmo encontrando alguém que a ama. Outra abandona uma oportunidade antes mesmo de tentar porque um fracasso antigo convenceu seu coração de que ela não é mais capaz. E talvez, quando olhamos apenas para o comportamento, seja fácil julgar. Mas quando conhecemos a história, começamos a compreender que muitas pessoas não estão simplesmente escolhendo viver daquele jeito. Estão tentando se proteger de uma dor que ainda não aprenderam a elaborar. Quem foi abandonado pode passar a ter medo de ser deixado novamente. Quem foi traído pode enxergar ameaça onde existe apenas uma relação saudável. Quem foi humilhado pode passar a vida tentando provar que tem valor. Quem cresceu ouvindo que não era bom o suficiente pode conquistar muitas coisas e mesmo assim continuar sentindo que precisa provar alguma coisa para alguém. Quem sofreu uma perda pode começar a viver com medo de perder novamente e pouco a pouco aquilo que deveria ser apenas uma lembrança passa a comandar decisões, relacionamentos, escolhas e até sonhos. É justamente nesse ponto que precisamos compreender o verdadeiro sentido da superação. Superar não significa apagar aquilo que aconteceu, porque existem experiências que fazem parte da nossa história e talvez sempre façam. Superar significa permitir que aquilo que aconteceu encontre o seu lugar na nossa história sem ocupar todos os espaços da nossa vida. O passado pode explicar algumas das nossas dores, mas não precisa receber o direito de escrever sozinho o nosso futuro. E isso é importante porque quando não conseguimos elaborar uma dor, começamos a construir a vida ao redor dela. Passamos a escolher para não sofrer, a evitar para não perder, a desconfiar para não sermos enganados, a nos afastar para não sermos abandonados e sem perceber aquilo que um dia começou como uma tentativa de proteção se transforma em uma prisão. O problema é que tentando não sentir novamente aquilo que nos feriu, podemos também deixar de experimentar aquilo que poderia nos fazer felizes. Talvez por isso que algumas pessoas precisem, antes de qualquer outra coisa, entender que não existe vergonha em admitir que alguma coisa ainda dói. Não existe fraqueza em dizer que uma experiência deixou marcas. Não existe fracasso em precisar de ajuda para atravessar uma dor. Pelo contrário, muitas vezes a verdadeira coragem começa justamente quando deixamos de fingir que estamos bem e temos coragem de olhar para dentro e reconhecer: isso ainda mexe comigo e eu preciso cuidar disso. Porque existem dores que o tempo não resolve sozinho. O tempo passa, mas nós precisamos participar do processo de cura. Precisamos falar, compreender, perdoar quando for possível, estabelecer limites quando for necessário e algumas vezes procurar ajuda para conseguir organizar dentro de nós aquilo que ficou desorganizado depois de uma experiência difícil. Não precisamos ter vergonha das nossas cicatrizes, porque cicatriz não é sinal de fraqueza, é sinal de que alguma coisa nos feriu e que ainda assim continuamos aqui.
E continuar aqui é muito mais importante do que parece. Talvez você esteja olhando para a sua vida hoje pensando em tudo aquilo que ainda não conseguiu superar. Mas talvez esteja pensando e não percebendo quantas coisas você já atravessou. Houve momentos em que você achou que não conseguiria continuar e continuou. Houve pessoas que você pensou que nunca conseguiria deixar para trás e mesmo carregando saudade, você continuou. Houve situações que pareciam ser o fim da sua história, mas em algum tempo depois você descobriu que ainda existiam páginas para escrever. É por isso que não podemos transformar uma fase da nossa vida em uma sentença sobre toda a nossa existência. O fato de um relacionamento ter terminado não significa que você nunca mais será amado. O fato de alguém ter traído sua confiança não significa que todas as pessoas farão o mesmo. O fato de você ter fracassado uma vez não significa que você será incapaz para sempre. O fato de uma oportunidade ter sido perdida não significa que a sua melhor oportunidade já passou. E o fato de você ter sido ferido não significa que precisa passar o resto da vida vivendo como alguém que está permanentemente em perigo. Talvez a grande superação seja justamente essa: aprender a diferenciar aquilo que aconteceu daquilo que está acontecendo. O passado pode ter sido doloroso, mas o presente pode ser diferente. A pessoa que você está diante e a pessoa que está diante de você, especialmente no dia de hoje, não é necessariamente aquela que um dia machucou você. A oportunidade que está surgindo agora não é o mesmo fracasso que já aconteceu antes. O relacionamento que começa hoje não é o relacionamento que terminou ontem. E você também não é a mesma pessoa que era quando tudo isso aconteceu. Você cresceu desde então, aprendeu, amadureceu, conheceu seus limites, descobriu forças que não sabia possuir. Talvez ainda carregue algumas feridas, mas também carrega experiências que podem ajudá-lo a escolher melhor, amar melhor, a cuidar melhor de si mesmo e compreender melhor quem você é. Por isso, superar não significa voltar a ser quem você era antes da dor. Talvez isso nem seja possível e talvez nem seja necessário. Superar significa tornar-se alguém capaz de viver depois daquilo que aconteceu, levando consigo o aprendizado sem precisar carregar eternamente o peso. É olhar para a própria história e reconhecer que algumas páginas foram dolorosas, mas que elas não podem impedir você de escrever as próximas. E talvez hoje exista uma coisa que você precise começar a soltar. Talvez seja uma culpa antiga, talvez seja uma rejeição, talvez seja uma decepção, talvez seja a necessidade de agradar alguém, talvez seja o medo de tentar novamente, talvez seja uma lembrança que ainda governa as suas escolhas. Seja o que for, talvez você precise compreender que proteger-se para sempre não é o mesmo que estar seguro. Às vezes, a maior segurança que podemos

0: Aquela noite, não conseguiu apagar o acidente, nem transformar o passado em algo que nunca aconteceu. O que ele conseguiu foi muito mais importante. Ele conseguiu devolver ao presente uma liberdade que durante anos havia sido entregue ao medo. E talvez essa seja a superação que muitos de nós precisamos buscar. Não uma vida sem lembranças difíceis, mas uma vida em que as lembranças difíceis já não tenham o poder de decidir tudo. Não uma vida sem cicatrizes, mas uma vida em que as cicatrizes não nos impeçam de tocar novamente aquilo que é bom. Não uma vida sem medo, mas uma vida em que o brilho não seja mais o responsável por escolher o caminho. Porque aquilo que aconteceu com você é parte da sua história, mas não é a totalidade de quem você é. Você é também aquilo que fez depois. É a coragem que encontrou, é o passo que deu, é a pessoa que decidiu se tornar, é tudo aquilo que ainda pode construir. E talvez você ainda não esteja pronto para dar passos grandes. Tudo bem. Talvez hoje a sua superação seja apenas reconhecer que precisa de ajuda. Talvez seja conversar sobre aquilo que você nunca conseguiu falar. Talvez seja voltar a confiar aos poucos. Talvez seja se permitir amar novamente. Talvez seja tentar aquela oportunidade que o medo fez você recusar. Talvez seja simplesmente levantar amanhã e decidir que o passado não vai mais ocupar sozinho o espaço que pertence ao seu futuro. Não tenha vergonha do tempo em que você levou para chegar até aqui. Cada pessoa tem uma história, cada ferida tem uma profundidade e cada processo tem o seu próprio ritmo. Apenas não confunda o tempo necessário para se curar com uma condenação a permanecer ferido para sempre. Você pode mudar, pode se reconstruir, pode aprender a viver de outra maneira, pode se reinventar e pode descobrir que existe uma versão sua esperando para nascer depois de tudo aquilo que você precisou enfrentar. Talvez você não consiga mudar o que aconteceu ontem, mas ainda pode decidir o que o ontem fará com seu amanhã. Pode transformar a dor em consciência, a experiência em maturidade e a queda em aprendizado e o medo em coragem. E quando você conseguir fazer isso, talvez perceba que superar não foi esquecer aquilo que aconteceu, mas deixar de permitir que aquilo determine tudo o que ainda pode acontecer. Porque o passado merece o seu lugar, mas não merece morar para sempre no seu presente. E a sua história ainda não terminou. Enquanto você estiver aqui, ainda existe caminho, ainda existe possibilidade, ainda existe recomeço, ainda existe vida. E talvez, depois de tudo aquilo que você viveu, a pergunta já não seja mais como eu faço para voltar a ser quem eu era antes de tudo isso, mas sim quem eu posso me tornar agora que descobri que sou capaz de atravessar tudo isso. Talvez essa seja a verdadeira superação. Não voltar, mas seguir.
1: Uma e 50.

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1: 1:53.
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7: 1:58.
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7: 1:58.

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6: Boletim especial do Diocese informa. A família de José Gonçalves dos Santos, o Zé Evangelino do Ribeirão do Cervo, comunica o falecimento de Maria Helena Gonçalves de Melo. O velório será na Jadapax, em Carmo do Cajuru, e o enterro está previsto para amanhã, às 10 da manhã, no cemitério de Carmo do Cajuru. Você ouviu Valquíria Souza, assessora diocesana, e este é o falecimento da minha avó. Mais informações você pode acessar no nosso Instagram, @diocesedivinópolis.
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0: 2:13.
1: Prepare-se. Esse Deus maravilhoso está no nosso meio. Ele está para nos iluminar.

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0: 2:37.
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2: 2:40.

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0: 2h54.
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0: Duas e 55.

0: 3 horas.
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2: Na presença das Santas Chagas de Jesus, convido você e sua família para este momento abençoado na nossa programação. Vamos juntos colocar nas Santas Chagas de Jesus o nosso pedido de oração, a nossa intenção. Prepare o seu ambiente de oração com as fotos, as roupas de família e, de modo particular, lembrando dos enfermos. Traga os nomes por quem vamos interceder e pedir cura e libertação de todos os sofrimentos e dores.
3: Chagas, Senhor, fomos curados.
4: Querida família, evangelizar é preciso de todo o Brasil e fora do Brasil. É sábado. E vamos juntos agradecer pela semana que tivemos, mas ao mesmo tempo, colocar diante do Senhor todos os desafios que temos por enfrentar. Senhor, neste sábado, receba nossa gratidão e nossas súplicas. Em nome do Pai, e do Filho, e do Espírito Santo. Amém. Creio em Deus Pai Todo-Poderoso, Criador do céu e da terra, e em Jesus Cristo, seu único Filho, nosso Senhor, que foi concebido pelo poder do Espírito Santo, nasceu da Virgem Maria, padeceu sob Pôncio Pilatos, foi crucificado, morto e sepultado, desceu à mansão dos mortos, ressuscitou ao terceiro dia, subiu aos céus, está sentado à direita de Deus Pai Todo-Poderoso, de onde há de vir julgar os vivos e os mortos. Creio no Espírito Santo, na Santa Igreja Católica, na comunhão dos santos, na remissão dos pecados, na ressurreição da carne, na vida eterna. Amém. Ó Jesus, Divino Redentor, tende misericórdia de nós e do mundo inteiro. Deus Santo, Deus Forte, Deus Imortal, tende piedade de nós e do mundo inteiro. Graça, misericórdia, meu Jesus, nos perigos presentes, cobri-nos com vosso preciosíssimo sangue. Pai eterno, tende misericórdia de nós, pelo sangue de Jesus Cristo, vosso Filho unigênito. Tende misericórdia de nós, vos suplicamos. Amém. No primeiro mistério do Terço das Santas Chagas, contemplamos a ressurreição de Jesus. Como fruto desta devoção, peçamos por todos aqueles que estão precisando de uma renovação em sua vida, uma efusão de um novo Pentecostes, um novo vigor, novo ânimo. Rezemos. Eterno Pai, eu vos ofereço as santas chagas de nosso Senhor Jesus Cristo, para curar as de nossas almas.
5: Meu Jesus, perdão e misericórdia.
2: Pelos méritos de vossas santas chagas.
5: Meu Jesus, perdão e misericórdia.
2: Pelos méritos de vossas santas chagas.
5: Meu Jesus, perdão e misericórdia.
2: Pelos méritos de vossas santas chagas.
5: Meu Jesus, perdão e misericórdia.
2: Pelos méritos de vossas santas chagas.
5: Meu Jesus, perdão e misericórdia.
2: Pelos méritos de vossas santas chagas.
5: Meu Jesus, perdão e misericórdia.
2: Pelos méritos de vossas santas chagas.
5: Meu Jesus, perdão e misericórdia.
2: Pelos méritos de vossas santas chagas.
5: Meu Jesus, perdão e misericórdia.
2: Pelos méritos de vossas santas chagas.
5: Meu Jesus, perdão e misericórdia.
2: Pelos méritos de vossas santas chagas.
5: Meu Jesus, perdão e misericórdia.
2: Pelos méritos de vossas santas chagas.
4: No segundo mistério do Terço das Santas Chagas, contemplamos. Jesus aparece pela terceira vez aos discípulos e manda-os jogar a rede para o outro lado. Como fruto deste mistério e desta devoção, peçamos por todos os que estão paralisados pelo medo, que possam sentir a força do ressuscitado para continuar a lutar. Eterno Pai, eu vos ofereço as santas chagas de nosso Senhor Jesus Cristo, para curar as de nossas almas.
0: Meu Jesus, perdão e misericórdia.
2: Pelos méritos de vossas santas chagas.
0: Meu Jesus, perdão e misericórdia.
2: Pelos méritos de vossas santas chagas.
0: Meu Jesus, perdão e misericórdia.
2: Pelos méritos de vossas santas chagas.
0: Meu Jesus, perdão e misericórdia.
2: Pelos méritos de vossas santas chagas.
0: Meu Jesus, perdão e misericórdia.
2: Pelos méritos de vossas santas chagas.
0: Meu Jesus, perdão e misericórdia.
2: Pelos méritos de vossas santas chagas.
0: Meu Jesus, perdão e misericórdia.
2: Pelos méritos de vossas santas chagas.
0: Meu Jesus, perdão e misericórdia.
2: Pelos méritos de vossas santas chagas.
0: Meu Jesus, perdão e misericórdia.
2: Pelos méritos de vossas santas chagas.
0: Meu Jesus, perdão e misericórdia.
2: Pelos méritos de vossas santas chagas.
4: No terceiro mistério do terço das Santas Chagas, contemplamos o primado de Pedro. Tu me amas? Apascenta minhas ovelhas. Rezemos, como fruto desse mistério e dessa devoção, por todos aqueles que, se sentindo fracos e fragilizados, tenham a coragem de levantar, retomar a cruz e seguir Jesus, que na sua infinita misericórdia é capaz de nos perdoar sempre. Eterno Pai, eu vos ofereço as santas chagas de nosso Senhor Jesus Cristo para curar as de nossas almas.
6: Meu Jesus, perdão e misericórdia.
2: Pelos méritos de vossas santas chagas.
6: Meu Jesus, perdão e misericórdia.
2: Pelos méritos de vossas santas chagas.
6: Meu Jesus, perdão e misericórdia.
2: Pelos méritos de vossas santas chagas.
6: Meu Jesus, perdão e misericórdia.
2: Pelos méritos de vossas santas chagas.
6: Meu Jesus, perdão e misericórdia.
2: Pelos méritos de vossas santas chagas.
6: Meu Jesus, perdão e misericórdia.
2: Pelos méritos de vossas santas chagas.
6: Meu Jesus, perdão e misericórdia.
2: Pelos méritos de vossas santas chagas.
6: Meu Jesus, perdão e misericórdia.
2: Pelos méritos de vossas santas chagas.
6: Meu Jesus, perdão e misericórdia.
2: Pelos méritos de vossas santas chagas.
6: Meu Jesus, perdão e misericórdia.
2: Pelos méritos de vossas santas chagas.
4: No quarto mistério do terço das Santas Chagas, contemplamos a ascensão do Senhor. Como fruto desse mistério, rezemos pelo Papa, pela Igreja, pelos ministros ordenados, pelos leigos, para que se sintam motivados. Ide e fazei discípulos meus todos os povos. Dai-nos, Senhor, a graça da missão, da missionaridade. Eterno Pai, eu vos ofereço as santas chagas de nosso Senhor Jesus Cristo para curar as de nossas almas.
7: Meu Jesus, perdão e misericórdia.
2: Pelos méritos de vossas santas chagas.
7: Meu Jesus, perdão e misericórdia.
2: Pelos méritos de vossas santas chagas.
7: Meu Jesus, perdão e misericórdia.
2: Pelos méritos de vossas santas chagas.
7: Meu Jesus, perdão e misericórdia.
2: Pelos méritos de vossas santas chagas.
7: Meu Jesus, perdão e misericórdia.
2: Pelos méritos de vossas santas chagas.
7: Meu Jesus, perdão e misericórdia.
2: Pelos méritos de vossas santas chagas.
7: Meu Jesus, perdão e misericórdia.
2: Pelos méritos de vossas santas chagas.
7: Meu Jesus, perdão e misericórdia.
2: Pelos méritos de vossas santas chagas.
7: Meu Jesus, perdão e misericórdia.
2: Pelos méritos de vossas santas chagas.
7: Meu Jesus, perdão e misericórdia.
2: Pelos méritos de vossas santas chagas.
4: No quinto mistério do terço das Santas Chagas, contemplamos Jesus envia o Espírito Santo. Como fruto deste mistério e desta contemplação, nós pedimos, Senhor, dai-nos a graça de um novo Pentecostes, de um reavivamento da nossa fé e da unção do Espírito Santo em nós. Eterno Pai, eu vos ofereço as santas chagas de nosso Senhor Jesus Cristo para curar as de nossas almas.
8: Meu Jesus, perdão e misericórdia.
2: Pelos méritos de vossas santas chagas.
8: Meu Jesus, perdão e misericórdia.
2: Pelos méritos de vossas santas chagas.
8: Meu Jesus, perdão e misericórdia.
2: Pelos méritos de vossas santas chagas.
8: Meu Jesus, perdão e misericórdia.
2: Pelos méritos de vossas santas chagas.
8: Meu Jesus, perdão e misericórdia.
2: Pelos méritos de vossas santas chagas.
8: Meu Jesus, perdão e misericórdia.
2: Pelos méritos de vossas santas chagas.
8: Meu Jesus, perdão e misericórdia.
2: Pelos méritos de vossas santas chagas,
8: meu Jesus, perdão e misericórdia.
2: Pelos méritos de vossas santas chagas,
8: meu Jesus, perdão e misericórdia.
2: Pelos méritos de vossas santas chagas,
8: meu Jesus, perdão e misericórdia.
2: Pelos méritos de vossas santas chagas.
4: Rezemos três vezes. Eterno Pai, eu vos ofereço as santas chagas de nosso Senhor Jesus Cristo, para curar as de nossas almas. Eterno Pai, eu vos ofereço as santas chagas de nosso Senhor Jesus Cristo, para curar as de nossas almas. Eterno Pai, eu vos ofereço as santas chagas de nosso Senhor Jesus Cristo, para curar as de nossas almas. Amém. Queridos filhos e filhas, tendo rezado o terço das Santas Chagas, vamos agora fazer a oração de todos os dias, que é a novena das Santas Chagas de nosso Senhor Jesus Cristo. Rezemos. Por suas santas chagas, suas chagas gloriosas, o Cristo Senhor me proteja e me guarde. Senhor Jesus, foste levado na cruz para que por vossas santas chagas sejam curadas as de nossas almas. Eu vos louvo e agradeço pelo vosso ato redentor. Carregaste em vosso próprio corpo os meus pecados e de toda a humanidade. Nas vossas santas chagas, coloco minhas intenções, minhas preocupações, ansiedades e angústias, minhas enfermidades físicas e psíquicas, meus sofrimentos, dores, alegrias e necessidades. Em vossas santas chagas, Senhor, coloco minha família. Envolvei, Senhor, a mim e meus familiares, protegendo-nos do mal. Coloque a sua intenção. Senhor, ao mostrar vossas santas chagas gloriosas a Tomé e o mandando tocar em vosso lado aberto, o curaste da incredulidade. Eu vos peço, Senhor, permita-me refugiar em vossas santas chagas e, por mérito desses sinais de vosso amor, curai a minha falta de fé. Ó Jesus, pelos méritos de vossa paixão, morte e ressurreição, dai-me a graça de viver os frutos da nossa redenção. Amém. Fique conosco. Depois do intervalo, vamos refletir, escutar e rezar o Evangelho do dia.
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0: Queridos filhos e filhas da Hora da Misericórdia, povo amado de Deus, hoje, dia do martírio de São João Batista, sábado, vamos juntos pedir a Deus Nosso Senhor que derrame sobre nós todas as graças e bênçãos do céu. Obrigado a você que ligou, que participou do texto das Santas Chagas. Filhos queridos, escute esse testemunho que foi deixado na plataforma.
1: Meu nome é Francisca, eu pois sou não, do estado Francisco. De Roraima. Opa. Sou associada da TV Amém. Evangelizar. Eu tenho 85 anos. Em 2023, eu caí, fraturei minha coluna e ela nunca calcificou. Depois eu fui constatada com câncer de pulmão. Aí eu fui submetido a uma cirurgia, fizeram a biópsia, deu positivo. Aí eu me peguei com Jesus das Santas Chagas e Nossa Senhora, que eu sou muito devota de Nossa Senhora, sou intercessora, graças a Deus, a Nossa Senhora e Jesus das Santas Chagas, eu fui curado do câncer. A minha coluna ainda não calcificou. E estou ainda em observação. Só daqui a 3 anos que a doutora disse que vai dizer se eu estou curada de verdade ou não. Mas eu já me sinto curada. E tô indo. Graça alcançada, graça testemunhada. Toca o sino, sacristão.
0: Louvado seja Deus, Dona Francisca de Roraima. Graça alcançada, graça testemunhada. E a senhora vai até o fim, proclamando as maravilhas do Senhor. Deus a abençoe. Bíblia aberta, cartilha de oração.
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0: Hoje, o texto é específico do martírio de São João Batista. Marcos 6, 17, 29.
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0: Nesse final de semana, não deixe amanhã de ir à missa, não deixe. Lembre-se. É fundamental comungar, celebrar, ir à missa. Marcos 6, 17 e 29. Herodes mandara prender João por causa de Herodíades, mulher de seu irmão Filipe. João tinha dito a Herodes, não te é permitido ter a mulher de teu irmão, por isso. Herodíades queria matá-lo. Herodes respeitava João, pois sabia que era um homem justo e santo. No dia do seu aniversário, Herodes deu um banquete à sua corte. A filha de Herodíades, Salomé, pôs-se a dançar, satisfazendo Herodes e seus convidados. O rei disse à moça, pede o que quiseres e eu te darei. E jurou-lhe, tudo o que me pedirdes, te darei, ainda que seja a metade do meu reino. Ela perguntou à sua mãe, que posso pedir? A mãe respondeu, a cabeça de João Batista. Na presença do rei, a moça exprimiu o seu desejo, quero que me des a cabeça de João Batista. O rei entristeceu-se, mas mandou. Um carrasco trouxe a cabeça de João Batista. A cabeça foi dada à moça, que entregou à sua mãe. Palavra da salvação, glória a vós, Senhor. João Batista foi o último dos profetas que não teve medo da morte. Antes a morte do que se omitir. Hoje eu quero falar da omissão. Certamente você lembra que na missa o padre começa dizendo, confessemos os nossos pecados. Que o povo responde? Confesso a Deus Todo-Poderoso. E a vós, irmãos e irmãs, que pequei muitas vezes, por pensamentos e palavras, atos e omissões. Eu quero ficar nessa palavra omissões. Porque João Batista podia ter ficado quieto. Podia ter se omitido de falar para Herodes: não te é permitido estar com essa mulher que é mulher do teu irmão. Se ele não tivesse falado isso, Herodíades não tinha pego raiva dele. Herodíades, aquela que morava com Herodes, e na verdade era cunhada de Herodes, pegou raiva de João porque ele abriu os olhos de Herodes. Mas João não quis pecar por omissão. Senhor, às vezes nos acovardamos, fingimos não ver, omitimos a verdade, fechamos os olhos ao erro. Perdão, Senhor, pela nossa omissão. Perdão, Senhor, pelo nosso comodismo. Perdão, Senhor, por não querermos corrigir para não sermos corrigidos. Uau.

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1: Traz a esperança de dias melhores. É, o Senhor traz esperança. Você que está nesse sábado aí, como vai ser teu final de semana? Põe uma meta, vai. Amar mais, rir mais, rezar mais, perdoar.
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1: Ele é o caminho, é linda essa música, não é não?
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1: Você sabe por quê? Porque a vida, gente, é recomeçar.
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1: Eu quero parabenizar a todos os catequistas. Amanhã é dia do catequista, viu? Não esqueça de dar um abraço no catequista do seu filho, na catequista do seu filho, sério. Agradeça, pelo menos diga obrigado por me ajudar. Parabéns, catequistas.
2: Valeu, Daniel. Obrigado por ter aceito participar desta música.
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1: Pra você também, viu, catequista? Pra você, liderança. Na hora em que você fica triste, acredite, Deus vem te consolar.
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1: O Senhor esteja convosco. Ele está no meio de nós. Que a bênção de Deus Todo-Poderoso recaia sobre todos e sobre esta água, Pai, Filho e Espírito Santo.

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2: 3:27.
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34: Quando trabalhamos para Deus, não deve faltar motivação.
35: Por isso faço o meu melhor.
34: Fé.
36: Eu me sinto abençoado.
34: E compreensão de que...
37: E trabalhar para Deus é bom demais.
38: Eu sou parte de um todo.
34: A palavra de ordem é pertencimento. Compreender que eu faço parte de um todo. E esse todo é formado por muitos. Só aqui na Cúria Diocesana, sede administrativa da Diocese de Divinópolis, instalada na Rua Mato Grosso, no centro, são cerca de 30 colaboradores. Mas somos dezenas. 385 empregos diretos, distribuídos nas 54 paróquias, atendendo a mais de 600 comunidades. E um público estimado de católicos de cerca de 1 milhão de pessoas, presentes em 25 cidades. Nossa matriz diocesana é a Catedral do Divino Espírito Santo, Igreja Mãe, não só da cidade de Divinópolis, mas referência administrativa, litúrgica e espiritual. É nela que se encontra a cadeira do bispo, a cátedra, simbolizando a autoridade, o ensino e a unidade pastoral do bispo com seu povo. Do alto, majestosa, ela não deixa dúvidas do papel que cumpre. Símbolo de fé, representa o centro da vida de oração e a história da comunidade local, que temos orgulho de representar quando com o nosso trabalho bendizemos a Deus.

Queridos ouvintes da Rádio Divinópolis FM, que a paz de Jesus e o amor de Nossa Senhora estejam com cada um de vocês. Estamos vivendo este precioso momento de oração. Iniciamos rezando juntamente com o Padre Reginaldo Manzotti o Terço da Misericórdia, suplicando a infinita misericórdia de Deus sobre a nossa vida, nossas famílias e sobre o mundo inteiro. Agora, vamos nos preparar para a consagração à Nossa Senhora Aparecida. É um momento muito especial, em que nos colocamos nos braços da Mãe de Deus, confiando a ela tudo o que trazemos no coração. Nossas famílias, nossos trabalhos, nossas alegrias, preocupações, intenções particulares, nossos enfermos e todas as pessoas que nos confiaram as suas orações.

Quando André perdeu o emprego, a primeira coisa que pensou foi: por quê? Ele tinha trabalhado durante anos naquela empresa, fazia o seu trabalho com responsabilidade, e justamente quando acreditava que a vida estava finalmente entrando nos eixos, recebeu a notícia de que seria demitido. Naquela noite, chegou em casa, sentou-se na cama e chorou. Não sabia como contaria a esposa, não sabia como pagaria as contas e, principalmente, não entendia por que Deus tinha permitido aquilo. Durante meses procurou emprego e não encontrou. Cada entrevista que fazia terminava com a mesma resposta: vamos entrar em contato. O tempo passou e André começou a ficar cansado de esperar. Um dia, depois de mais uma resposta negativa, entrou em uma pequena empresa que precisava de alguém para organizar um depósito. O salário era menor, o trabalho era completamente diferente e para ele aquilo parecia um retrocesso. Aceitou porque precisava. Alguns meses depois, enquanto organizava o depósito, percebeu que tinha facilidade para lidar com fornecedores e organizar processos. O dono da empresa percebeu a mesma coisa e começou a confiar nele. André foi crescendo, assumiu novas responsabilidades e 2 anos depois tornou-se sócio daquele pequeno negócio. Certa noite, sentado no escritório, ele se lembrou do dia em que havia perdido o emprego e percebeu que durante muito tempo tinha perguntado a Deus: por que o Senhor tirou aquilo de mim? Só então entendeu que talvez a pergunta nunca tinha sido aquela. Talvez a pergunta certa fosse: para onde o Senhor está me levando? Ele queria que Deus explicasse a perda, mas Deus estava conduzindo um caminho que André ainda não conseguia enxergar. E foi naquele momento que ele entendeu uma coisa que levou anos para aprender. Às vezes, Deus não nos dá uma explicação porque ainda estamos vivendo o capítulo em que a explicação não faz sentido. Há coisas que só conseguimos compreender depois que atravessamos.

Queridos irmãos e irmãs, talvez uma das maiores dificuldades da nossa relação com Deus seja justamente essa necessidade que temos de entender tudo. Quando alguma coisa acontece conosco, imediatamente queremos saber o motivo. Se uma porta se fecha, perguntamos por quê. Se alguém vai embora, perguntamos por quê. Se uma oração não é atendida da maneira que esperávamos, perguntamos por quê. Quando atravessamos uma doença, uma perda, uma frustração, uma espera ou uma mudança que não escolhemos, a nossa primeira reação muitas vezes é olhar para Deus e perguntar: Senhor, por que isso está acontecendo comigo? E quando a resposta não vem, começamos a interpretar o silêncio como abandono. Começamos a imaginar que Deus não está vendo, que Deus não está ouvindo, que Deus não está cuidando ou até mesmo que Deus se esqueceu de nós. Mas talvez exista uma coisa que precisamos aprender com mais profundidade. O fato de você não entender o que Deus está fazendo não significa que Deus não esteja fazendo alguma coisa. Nós temos uma visão muito pequena da nossa própria história. Conseguimos enxergar aquilo que está acontecendo no agora. Conseguimos sentir a dor que está no presente. Conseguimos perceber aquilo que perdemos, mas não conseguimos enxergar aquilo que ainda vai acontecer. Deus, porém, não olha para a nossa vida apenas a partir do dia de hoje. Ele conhece aquilo que nós ainda não conhecemos, vê caminhos que nós ainda não conseguimos enxergar e conhece encontros, oportunidades, amadurecimentos e mudanças que ainda nem chegaram à nossa história. É por isso que algumas vezes e algumas coisas só começam a fazer sentido depois. Talvez você consiga lembrar de alguma situação que, quando aconteceu, parecia ser o fim do mundo. Naquele momento você não conseguia enxergar nada de bom. Você chorou, reclamou, questionou, talvez até tenha brigado com Deus, mas o tempo passou e, olhando para trás, você percebeu que aquela experiência mudou alguma coisa dentro de você. Talvez tenha sido uma perda que te fez amadurecer, uma porta fechada que te levou para outro lugar, uma amizade que terminou e te ensinou a escolher melhor as pessoas, uma espera que te ensinou a ter paciência, ou até mesmo uma dificuldade que te obrigou a descobrir uma força que você não sabia que tinha. E é interessante perceber que, muitas vezes, aquilo que hoje chamamos de sofrimento, amanhã pode se transformar em aprendizado. Aquilo que hoje parece atraso pode depois ser entendido como preparação. Aquilo que hoje parece uma perda pode no futuro ser percebido como uma mudança de direção. O problema é que nós queremos compreender enquanto ainda estamos dentro da situação. Queremos saber o final quando ainda estamos no meio da história. Queremos que Deus nos explique o capítulo antes de chegarmos à última página. Só que existem momentos em que Deus não nos dá uma explicação. Ele nos dá uma direção, Ele não nos mostra tudo o que vai acontecer, Ele nos mostra apenas o próximo passo. E seja talvez justamente aí que a nossa fé seja colocada à prova. Porque confiar em Deus, quando tudo está claro, é relativamente fácil. Difícil é continuar confiando quando você não entende mais. Difícil é rezar quando você ainda não recebeu a resposta. Difícil é continuar esperando quando o tempo está passando. Difícil é acreditar que Deus está cuidando quando aparentemente nada está mudando. Mas talvez seja justamente nesse lugar que a fé deixa de ser apenas uma ideia e passa a ser uma escolha. Porque fé não significa compreender tudo o que Deus faz. Fé significa continuar acreditando em Deus mesmo quando você não compreende tudo o que Ele está fazendo.
E isso muda completamente a maneira como nós enfrentamos os nossos sofrimentos. Em vez de perguntar apenas por que Deus permitiu isso, começamos também a perguntar: Senhor, o que o Senhor quer formar em mim através disso? Em vez de olhar somente para aquilo que perdemos, começamos a perceber aquilo que pode nascer. Em vez de interpretar cada demora como abandono, começamos a compreender que existem processos que precisam de tempo. Isso não significa dizer que todo sofrimento tem uma explicação simples. Existem dores para as quais nós talvez nunca encontremos uma resposta satisfatória nesta vida. Existem acontecimentos que não conseguimos justificar e que continuam sendo dolorosos mesmo depois de muitos anos. A fé não nos obriga a fingir que tudo é fácil ou que toda tragédia possui uma explicação que nós simplesmente precisamos descobrir. A fé nos permite dizer: eu não entendo, mas eu não estou sozinho. Eu não entendo, mas eu não estou sozinho. Essa talvez seja uma das frases mais importantes que alguém pode guardar para os dias difíceis. Eu não entendo, mas Deus está comigo. Eu não sei o que vai acontecer, mas Deus continua sendo Deus. Eu não consigo enxergar uma saída, mas isso não significa que não exista um caminho. Eu não consigo compreender o tempo de Deus, mas escolher confiar nele. Porque existe uma diferença enorme entre não entender e estar perdido. Você pode não entender o que está acontecendo e ainda assim estar sendo conduzido. Você pode não saber para onde está indo e ainda assim estar caminhando na direção certa. Você pode estar vivendo uma fase completamente confusa e mesmo assim Deus pode estar trabalhando silenciosamente na sua história. Pense na vida de José do Egito. Ele foi vendido pelos próprios irmãos, foi afastado da família, passou por situações injustas e chegou a ser preso. Se alguém tivesse perguntado a José naquele momento qual era o sentido de tudo aquilo, provavelmente ele não teria uma resposta. Ele estava vivendo capítulos que pareciam completamente desconectados de qualquer propósito. Mas a história não terminou na prisão. O que parecia uma sequência de perdas fazia parte de um caminho que José só compreenderia depois. E talvez existem momentos assim na nossa vida. Nós estamos vivendo capítulos que parecem desconectados. Uma coisa acontece, depois outra, e nós pensamos: Deus, o que o Senhor está fazendo com a minha vida? Só que talvez você esteja tentando compreender uma história enquanto ainda está no meio dela. E por isso que nós precisamos aprender a esperar. Esperar não é ficar parado. Esperar em Deus é continuar vivendo, trabalhando, rezando, amando, tentando, enquanto você ainda não tem todas as respostas. Esperar não é abandonar a caminhada simplesmente porque o resultado não chegou no tempo que você

resposta em motivo para abandonar Deus. Não permita que uma porta fechada faça você acreditar que Deus fechou a sua história. Não permita que uma espera faça você acreditar que Deus esqueceu de você. E principalmente, não tome decisões definitivas em momentos em que você ainda está vivendo uma fase que não terminou. Você não sabe o que Deus pode fazer com aquilo que hoje parece impossível. Você não sabe ainda quem vai chegar em sua vida, quais portas ainda serão abertas, quais caminhos ainda serão apresentados, quais mudanças ainda acontecerão. Você está vendo o presente. Deus conhece também o futuro. E talvez um dia você olhe para trás e diga: agora eu entendo. Talvez você perceba que aquela porta fechada te levou para um lugar onde você precisava estar. Talvez perceba que aquela espera te preparou. Talvez perceba que aquela perda te fez amadurecer. Talvez compreenda que aquele momento e período difícil te aproximou de Deus de uma maneira que você jamais teria experimentado se tudo tivesse acontecido como você queria. Mas talvez algumas respostas não venham nesta vida. E mesmo assim a nossa fé continue dizendo: Deus sabe. Talvez seja essa a forma mais madura de confiança. Senhor, eu não preciso compreender tudo para continuar acreditando em Ti. Porque no final das contas, a nossa segurança não está em conhecer o amanhã. A nossa segurança está em saber quem está conosco no amanhã. E talvez seja isso que Deus esteja pedindo de você hoje. Não que você entenda tudo, mas que você não desista. Não que você tenha todas as respostas, mas que continue caminhando. Não que você saiba exatamente quando a situação vai mudar, mas que não permita que a demora roube a sua esperança. Talvez você esteja vivendo agora um capítulo que não entende. Então não tenha pressa de arrancar a página. Continue. Um dia, talvez você compreenda. E quando compreender, talvez descubra que Deus estava trabalhando em lugares onde você não conseguia enxergar. E se hoje você ainda não consegue perceber nada disso, tudo bem. Talvez hoje a sua única oração precise ser: Senhor, eu não compreendo, mas eu confio. E às vezes, essa é uma das orações mais bonitas que nós podemos fazer. Porque existem momentos em que a fé não diz: eu sei o que vai acontecer. A fé simplesmente diz: eu sei em quem eu confio. E quando você não conseguir entender o caminho, continue confiando naquele que conhece o caminho inteiro.

Queridos irmãos e irmãs em Cristo, invoquemos o Senhor nosso Deus para que se digne abençoar esta água que você traz consigo. Ela nos recorda o nosso batismo, pelo qual fomos feitos filhos e filhas de Deus, e será para nós sinal da bênção, da proteção e da presença do Senhor em nossos lares. O Senhor esteja convosco, Ele está no meio de nós. Deus eterno e todo-poderoso, quisestes que pela água, fonte da vida e princípio de purificação, nossas almas fossem renovadas e recebessem a esperança da vida eterna. Abençoai esta água que agora vos apresentamos, que ela seja sinal da vossa graça e da vossa proteção. Livrai-nos de todo mal, fortalecei a nossa fé e concedei-nos a alegria de caminhar sempre em vossa presença, com o coração purificado e aberto à vossa vontade. Por Cristo nosso Senhor. Amém. Caros ouvintes, neste instante consagremos mais uma vez a nossa vida ao Senhor pelas mãos de Nossa Senhora Aparecida. Entreguemos a ela nossa família, o nosso trabalho, nossas preocupações, nossos sonhos e nossos projetos. Coloquemos também em seu coração materno todos os enfermos, aqueles que sofrem, os que estão desanimados e todas as pessoas que nos pediram orações. Ó Maria Santíssima, pelos méritos de nosso Senhor Jesus Cristo,

Suicida, espalhais inúmeros benefícios sobre todo o Brasil. Eu, embora indigno de pertencer ao número dos vossos filhos e filhas, mas cheio do desejo de participar dos benefícios de vossa misericórdia, prostrado a vossos pés, consagro-vos o meu entendimento, para que sempre pense no amor que mereceis. Consagro-vos a minha língua, para que sempre vos louve e propague a vossa devoção. Consagro-vos o meu coração, para que depois de Deus vos ame sobre todas as coisas. Recebei-me, ó Rainha incomparável, vós que o Cristo crucificado deu-nos por mãe. No ditoso número de vossos filhos e filhas, acolhei-me debaixo de vossa proteção, socorrei-me em todas as minhas necessidades espirituais e temporais, e sobretudo na hora de minha morte. Abençoai-me, ó celestial cooperadora, e com vossa poderosa intercessão, fortalecei-me em minha fraqueza, a fim de que, servindo-vos fielmente nesta vida, possa louvar-vos, amar-vos e dar-vos graças no céu por toda a eternidade. Assim seja. Amém. Que Nossa Senhora Aparecida interceda por cada um de nós e nos conduza sempre mais para perto do seu Filho, Jesus Cristo. O Senhor esteja convosco, Ele está no meio de nós. Por intercessão de Nossa Senhora Aparecida, São Bento, São Miguel Arcanjo, abençoe-vos Deus Todo-Poderoso, Pai e Filho e Espírito Santo. Amém.

Queridos irmãos e irmãs, muito obrigado pela presença nesta prece neste momento. Sempre precisamos recordar, rezar resolve, entregar e consagrar nas mãos de Deus sempre os nossos sonhos, nossos projetos, aqueles que amamos. Que Deus abençoe você, tenha uma excelente tarde, continuemos em oração uns pelos outros. O Senhor esteja convosco, Ele está no meio de nós. Abençoe-vos Deus Todo-Poderoso, Pai e Filho e Espírito Santo.

0: 4 e 6.
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Sim, Jesus, nós nos colocamos em oração. Salmo 138. Por favor, coloque a mão no coração agora. Você vai cantar com a alma. Você vai cantar.

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6: 5 e 2.
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8: Boletim especial do Diocese Informa. A família de José Gonçalves dos Santos, o Zé Evangelino do Ribeirão do Servo, comunica o falecimento de Maria Helena Gonçalves de Melo. O velório será na Jadapax, em Carmo do Cajuru. E o enterro está previsto para amanhã, às 10 da manhã, no cemitério de Carmo do Cajuru. Você ouviu Valquíria Souza, assessora diocesana, e este é o falecimento da minha avó. Mais informações você pode acessar no nosso Instagram, @diocesedivinópolis.
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Seu colega, seus problemas ajudar a resolver. Lhe acompanhar nas provas bimestrais, você vai ver.

qual quer. Eu não sei se você se recorda do seu primeiro caderno. Eu me recordo do meu. Com ele eu aprendi muita coisa. Foi nele que eu descobri que a experiência dos erros, ela é tão importante quanto a experiência dos acertos. Porque vistos de um jeito certo, os erros, eles nos preparam para as nossas vitórias e conquistas futuras. Porque não há aprendizado na vida que não passe pela experiência dos erros. Caderno é uma metáfora da vida. Quando os erros cometidos eram demais, eu me recordo que a nossa professora nos sugeria que a gente virasse a página. Era um jeito interessante de descobrir a graça que há nos recomeços. Ao virar a página, os erros cometidos deixavam de nos incomodar e, a partir deles, a gente seguia um pouco mais crescidos. O caderno nos ensina que erros não precisam ser fontes de castigos. Erros podem ser fontes de virtudes. Na vida, é a mesma coisa. O erro tem que estar a serviço do aprendizado. Ele não tem que ser fonte de culpas, de vergonhas. Nenhum ser humano pode ser verdadeiramente grande sem que seja capaz de reconhecer os erros que cometeu na vida. Uma coisa é a gente se arrepender do que fez. Outra coisa é a gente se sentir culpado. Culpas nos paralisam. Arrependimentos não. Eles nos lançam para frente e nos ajudam a corrigir os erros cometidos. Deus é semelhante ao caderno. Ele nos permite os erros para que a gente aprenda a fazer do jeito certo. Você tem errado muito? Não importa. Aceite de Deus esta nova página de vida que tem nome de hoje. Recorde-se das lições do seu primeiro caderno. Quando os erros são demais, vire a página. O que está escrito?

0: 5:29.
1: O lugar mais alto para se estar, Senhor, é aos seus pés. É onde eu

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0: Amados irmãos e irmãs, nesta hora em que recordamos o sublime mistério da encarnação de Jesus Cristo, elevemos nossa voz ao Deus da vida, recordando a presença de Maria na história da salvação. Em nome do Pai, e do Filho, e do Espírito Santo. Amém. O anjo do Senhor anunciou a Maria, e ela concebeu do Espírito Santo. Ave Maria, cheia de graça, o Senhor é convosco. Bendita sois vós entre as mulheres, e bendito é o fruto do vosso ventre, Jesus. Santa Maria, Mãe de Deus, rogai por nós, pecadores, agora e na hora de nossa morte. Amém. Eis aqui a serva do Senhor. Faça-se em mim segundo a vossa palavra. Ave Maria, cheia de graça, o Senhor é convosco. Bendita sois vós entre as mulheres. Bendito é o fruto do vosso ventre, Jesus. Santa Maria, Mãe de Deus, rogai por nós, pecadores, agora e na hora de nossa morte. Amém. E o Verbo se fez carne e habitou entre nós. Ave Maria, cheia de graça, o Senhor é convosco. Bendita sois vós entre as mulheres. Bendito é o fruto do vosso ventre, Jesus. Santa Maria, Mãe de Deus, rogai por nós, pecadores, agora e na hora de nossa morte. Amém. Rogai por nós, Santa Mãe de Deus, para que sejamos dignos das promessas de Cristo. Oremos. Derramai, ó Deus, a vossa graça em nossos corações, para que, conhecendo pela mensagem do anjo a encarnação do vosso Filho amado, cheguemos por sua paixão e cruz à glória da ressurreição. Por Cristo nosso Senhor. Amém. Amados irmãos e irmãs, juntos invoquemos a proteção da Virgem Maria, a Mãe de Deus. Rezemos juntos a oração à Nossa Senhora na sua Imaculada Conceição. Ela é a padroeira da nossa amada Diocese de Divinópolis. Ó Maria, Imaculada desde a sua concepção, fostes preservada do pecado original para ser a Mãe de Jesus Cristo. Ensinai-nos a acolher o mistério de Deus em nossa vida. Ajudai-nos a percorrer a estrada da santidade. Acompanhai-nos com a ternura do vosso olhar. Guiai-nos na escuta aos apelos do vosso amado Filho Jesus. E intercedei por nós para que sejamos firmes na fé, corajosos no amor e alegres na esperança. Amém. O Senhor esteja convosco. Ele está no meio de nós. Pela intercessão da Virgem Maria, a Imaculada Conceição, padroeira da nossa amada Diocese, abençoe-vos o Deus Todo-Poderoso, Ele que é Pai, Filho e Espírito Santo. Amém.
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5: Boletim especial do Diocese informa. A família de José Gonçalves dos Santos, o Zé Evangelino do Ribeirão do Cervo, comunica o falecimento de Maria Helena Gonçalves de Melo. O velório será na Jadapax, em Carmo do Cajuru, e o enterro está previsto para amanhã, às 10 da manhã, no cemitério de Carmo do Cajuru. Você ouviu Valquíria Souza, assessora diocesana, e este é o falecimento da minha avó. Mais informações você pode acessar no nosso Instagram, @diocesedivinópolis.
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7: E eu quero desejar para você um feliz Natal, repleto de bênçãos, e um ano novo de conquistas, de bênçãos. Então é Natal.

0: 6:15.
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0: 6:27.
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0: 6h35.
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0: 6h43.
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12: Sejamos livres de tudo aquilo que nos impede de amar a Deus, sobretudo, libertos para o Senhor.

Eu era criança quando aprendi os 10 mandamentos. 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Honrar pai e mãe. 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Não pecar contra a castidade. 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Não desejar a mulher do próximo. Não cobiçar as coisas alheias.

0: 6h56.
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0: 6h59.
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0: 7:13.
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0: 7:18.
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0: Senhor, quero rezar e não sei. Doa-me a oração que tu queres. Que todo meu dia seja oração. Quando levanto, o sol também surge no horizonte e ilumina toda a terra. Acaba com as trevas, a escuridão, o nada. É a tua criação que a cada manhã renasce. Que eu possa renascer renovado, cheio de vigor, cada dia. Desperto do sono, imagem da morte, levanto e me lembro que levantaste teu filho Jesus do sepulcro. Que eu também me possa levantar para a vida. O ser humano é a glória de Deus. Que um raio da tua glória se reflita em mim. Que eu eleve minha oração de louvor pela manhã, como toda religião ensina. O dia é feito de trabalho, de fadiga e de frutos, de resultados, dizemos hoje. Que eu viva o meu dia como teu filho nos ensinou, doando-me, morrendo um pouco naquilo que faço e renascendo nos frutos que produzo. Mesmo decepções e fracassos, unidos à paixão de teu filho, unidos à paixão pela verdade e a justiça, são reflexos da tua graça. Quando sou fraco, então é que sou forte em ti. Vem a tarde, o sol se põe. Olho meu dia e agradeço tudo o que recebi. A graça que me sustentou na luta, o pão que recebi para partilhar, como os discípulos de Emaús. E com eles eu te digo: fica conosco, pois já é tarde e a noite vem chegando. A noite, imagem da morte, vai cobrindo tudo de novo com sua escuridão. Mas não temo. Em tuas mãos confio o meu respiro, o espírito, a vida. O meu dia é como a minha vida. Nasce tenro, mas cheio de vigor, como a árvore que desponta. Enfrenta sol e chuva durante o passar do tempo, e sua persistência dá frutos. Quando se cansa e esgota suas energias, pode dormir em paz, porque nada se perde daqueles que Deus criou e ama. Que toda a minha vida seja oração colocada em tuas mãos.
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0: 7h32.
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0: 7h43.
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0: 7:47.
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dedicai-vos mutuamente à estima que se deve em Cristo Jesus. Sendo ele de condição divina, não se prevaleceu de sua igualdade com Deus, mas aniquilou-se a si mesmo, assumindo a condição de escravo e assemelhando-se aos homens. E sendo exteriormente reconhecido como homem, humilhou-se ainda mais, tornando-se obediente até a morte e morte de cruz. Por isso Deus o exaltou soberanamente e lhe outorgou o nome que está acima de todos os nomes, para que ao nome de Jesus se dobre todo o joelho no céu, na terra e nos infernos, e todo

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0: 8h25.
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0: 8h36.
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0: 8:55.
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